piana do caminho das missões. 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Era o ruivo de verdade, mais sério do que um brutal. O ruivo cujo recal, entre as costuras dos bastos, guarda a semente dos pastos, das querências do jarau. 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O ruivo do quaraí, que mamou no garupá, o ruivo do boitatá e da petiça nambi, o ruivo do ibiqui, de gloriosas correrias, o cantor das sesmarias, que ao Rio Grande consagrou as saudades que plantou junto à cruz do Malaquias. O ruivo que o Aureliano, numa tarde quase inverno, benzeu num mate fraterno, chimarreando mano a mano, enquanto o vento aragano pelas copas se arranchou e a lavareda ondulou como o cabelo de gringa que se atirou na restinga e por amor se afogou. O ruivo que eu encontrei depois de tanto tropiar, sem as garras de domar com que de longe sonhei, o ruivo de buena lei que simpatias deságua, até na gaúcha mágoa demonstra grande fortuna. 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

Quem já leu o livro santo, conheceu o que é preciso. Entendeu o paraíso, que era um lugaraço e tanto. Na realidade, o encanto dos tempos de antigamente. Ali não havia doente, todo mundo era sadio. Céu e campo, mato e rio, e primavera somente. Que beleza de lugar, diz a Sagrada Escritura. A luz de graça, água pura, sem BNH incomodar, sem imposto para pagar, sem as filas, nem bandido, sem congresso, sem partido. Ontem, hoje e amanhã, no meio disso, a maçã, que era o fruto proibido. É o bicho mais burro o homem, pois tudo corria bem. Ninguém roubava ninguém, ninguém trocava de nome, ninguém morria de fome, nem havia o diz que disse. Foi preciso que existisse um asno nessa Canã. Adão comeu a maçã, embora Deus proibisse.

A gente logo imagina, pois tudo foi de improviso. A sombra do paraíso, coberto pela neblina. A Eva, um florão de China. O pai Adão cabeçudo, índio grosso, sem estudo, desajeitado, sem roupa, viu a maçã dando sopa e comeu com casca e tudo. E formou-se a confusão, depois desse desacato, a Eva se foi ao mato e logo atrás o Adão. Resultado, a punição que tanto transtorno encerra. Veio a doença, veio a guerra, veio a miséria, a ganância, e nasceu a discordância nos quatro cantos da terra. E o Senhor disse ao Adão, já roído pelo desgosto, tu vais, com o suor do teu rosto, comer de hoje em diante o pão, sentir frio, dormir no chão. A vida será uma luta. Daí, toda lida bruta, decretada a cada um, vivemos nesse zum-zum, só por causa de uma fruta. E foi criado o inferno, o verão, a primavera, o medo, a mentira, a fera, a geada, o frio do inverno. Além disso, o Padre Eterno deixou que o homem sofresse, que amasse, que envelhecesse e vivesse do serviço, e depois de tudo isso, só ia ao céu quem merecesse.

e seguiu a mesma farra, numa verdadeira afronta, e ninguém pagava conta, cantando que nem cigarra, com cordiona, com guitarra. A coisa seguiu fervendo, Deus terminou compreendendo, ante a falta de respeito, que a seguir daquele jeito, o inferno acabava enchendo. E mandou Nosso Senhor o menino de Belém, o que em cada Natal vem trazer carinho e amor, mas o homem pecador, ao qual o dólar seduz, não quis compreender a luz da fé e da fraternidade. Jesus falava em verdade e o pregaram numa cruz. Conta a Sagrada Escritura, e a gente acredita nela, que o autor da mensagem bela, de carinho e de ternura, o que trazia a alma pura em todas as dimensões, o autor de mil sermões, da montanha e descampado, acabou crucificado no meio de dois ladrões. E o homem, que fez então, depois da morte sublime, ao invés de expiar o crime, num pedido de perdão, ou tentar a salvação do inferno e da fogueira, chorando à sua maneira o paraíso perdido, muito embora arrependido, seguiu rodeando a macieira.

Meu pobre petisobaio, troncho lonanco maceta, que ainda guarda na paleta tanto sinal de chilena. Hoje, ao te rever com pena, solito aqui neste fundo, sinto um desejo profundo de ficar junto contigo, pois foste o primeiro amigo deste andejo vir ao mundo. Foi sempre o maior desejo que tive em guri campeiro, antes de ser peão tropeiro, ter um cavalo só meu, e afinal aconteceu, foste meu pingo de marca. Show ego, quanta zarca nestes verdes desparelhos, pois contigo sob os joelhos eu me senti um monarca. E mais adiante recordo, quando fiquei mais taludo, me acompanhavas em tudo e até em tropas te levei, petiço velho de lei, que na enxurrada mais feia bandeavam a sanga cheia, nadando que nem capincho, e quebrou muito corincho em tiros de quadra e meia. E ao te evocar retoçando entre a potrada da estância, meu velho amigo de infância, ainda sem marca no lombo, lembro meu primeiro tombo ali perto da mangueira. Não rebentei a caveira de piazote da campanha, mas o que doeu na picanha foi ter plantado a figueira. E os rodeios, que saudade, onde contigo de impelo ia atacar no sinuelo pra não estorvar na luidida. Tu sempre de orelha erguida, num sapateio fogoso, e como eu ficava ansioso pra que alguém se descuidasse, pedindo que refugasse algum turuno teimoso. E agora venho encontrar-te assim vencido e sozinho, a escorrer pelo focinho essa lágrima de adeus, meu petiço, santo Deus.

No cartão de procedência, pouco importa onde nasci, busquei rumo e me perdi, querência, minha querência. Desde então me chamo ausência, porque me apartei de ti. Como cavaleiro andante, das léguas que caminhava, sempre que me aproximava do sonho correndo adiante, mais me sentia distante daquilo que procurava. E nesse andejar em frente, sem procurar recompensa, fui vendo na diferença entre passado e presente que a lembrança de um ausente tem mais força que a presença. Quem vira mundo não para, nem tampouco desanima. Há uma lei que vem de cima, na estrada do Tapejara. O tempo que nos separa é o que mais nos aproxima. Já no final da existência, saudade, tempo e distância, para conservar a fragrância da primitiva inocência, me tornei canto de ausência, querência da minha infância.

0: tradição do Rio Grande, no Galpão Gaúcho.
1: Taquapi, gomo de cana, falpejado de taquara, por minha artéria dispara o sangue verde que irmana. O pai Tupã Guarani, nos primitivos rituais, te batizou Taquapi para o licor dos ervais. Nos lábios de uma guria ou na boca de um ventena, meu trono é a cuia morena quando a mão me acaricia. Agora de prata e ouro ou de alpaca simplesmente, sigo sendo a confidente do mal de amor e namoro. Hoje na beira do povo, na miséria do casebre, ainda aguardo a mesma febre, mas nada volta de novo. Então sou clarim de guerra, fazendo roncar o mate, e fico a pensar na terra que eu entreguei sem combate. O mate se desencilha, já não tem água cambona, só me resta na boquilha

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0: Muito obrigado.
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2: Entre a ponte e o lajeado, na venda do Bonifácio, conheci o tio Anastácio, negro velho já tordilho, diz que muito quebra em potrilho, hoje pobre, despilchado, de tirador remendado, num petiço douradilho. Quem visse o tio Anastácio num bulicho de campanha, golpeando um trago de canha, oitavado no balcão, tinha bem logo a impressão que aquele mulato sério era o Rio Grande Gaudério fugindo da evolução. A tropilha dos invernos tinha lhe dado uma estafa, e aquela meia garrafa dentro do cano da bota contava a história remota do negro velho curtido, que os anos tinham vencido sem diminuir na derrota. Mulato criado guacho, nos tempos de escravatura, aquela estranha figura, na vida passará tudo, ginetaço macanudo, que desde o primeiro berro saía trançando o ferro no potro mais culmilho. Carneava uma res num upa com toda a arte e perícia, reservado e sem malícia, bem quisto na vizinhança. Dava gosto num rodeio de pingo alçado no freio, laçando de toda a trança. Sendo um desses índios que se encontra nos galpões, e ao derredor dos fogões fala aos moços com paciência do que aprendeu na existência, ao longo dos corredores, alegrias de sabores curtidos pela experiência. Tio Anastácio pra aqui, tio Anastácio pra lá, mandado mesmo que piar por aquela redondeza, nos remendos da pobreza, entrava e passada inverno. Como um tronco, só no cerno, peleguendo a natureza. Por isso é que nos bulichos só se alegrava bebendo, como se cada remendo da roupa velha gaudéria fosse uma sangria a sério, por onde o sangue do pago se esvaísse, trago a trago, por ver tamanha miséria. E até parece mentira, negro velho de valor, morreste no corredor como um matungo sem dono, não tendo nesse abandono ao menos um companheiro que te estendesse o bacheiro para o derradeiro sono. E agora que estás vivendo na estância grande do céu, engraxando algum suvel para o patrão velho buenacho, não te esquece aqui debaixo, onde a lo largo ainda existe tanto tiro velho e triste como tu, criado guacho, como tu, tio Anastácio.

0: Busque tua felicidade. Seja incansável, ainda que seja necessário caminhar 1000 milhas. Mesmo que o caminho pareça inalcançável, tenha fé e alcançarás grandes maravilhas. Ponha tua vida nas mãos do Deus vivo. Ele faz das tempestades marés tranquilas. Ele é o Deus do impossível. Agradecemos a Deus por mais um dia de trabalho. Muitos se esforçaram para a realização dele. E agora à noite será momento de reflexão e momento de crermos que amanhã será melhor. Desejamos a todos uma excelente noite. E amanhã, bem cedo, nos encontraremos aqui, fazendo a sua vida melhor. Boa noite.
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1: Estamos chegando. São 5 horas e 58 minutos, é segunda-feira, dia de São Pega, de recomeço, mais uma semana.

0: 6:01.
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2: 6:04.
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4: Prezados amigos, prezados ouvintes, muito bom dia, sejam todos muito bem-vindos. É segunda-feira, dia de começo, dia de São Pega, dia de recomeçar. Mais uma semana que se apresenta. Vamos abrir uma janela hoje e fechar só na sexta-feira, nesse Bom Dia Sapiranga, para um momento de reflexão, de agradecimento, de alegria. Mais um dia, mais uma semana que estamos iniciando. Sorria para a vida, alegre-se, fazer o bem, semear a paz, a esperança e fazer valer a pena. Sejam todos muito bem-vindos. Tenhamos um dia maravilhoso, mas iniciamos uma semana com alegria, com entusiasmo, recheado de coisas boas, muito trabalho, admiração e muita paz no coração de todos. Sejam todos muito bem-vindos ao programa Aurora com Deus desta segunda-feira.
5: Evangelho segundo Mateus. Mateus 1. Livro da genealogia de Jesus Cristo, filho de Davi, filho de Abraão. Abraão gerou a Isaque, Isaque a Jacó, Jacó a Judá e a seus irmãos. Judá gerou de Tamar a Pérez e a Zera. Pérez gerou a Hezrom, Hezrom a Arão. Arão gerou a Aminadabe, Aminadabe a Naasson, Naasson a Salmão. Salmão gerou de Raabe a Boaz, este de Rute gerou a Obed, e Obed a Jessé. Jessé gerou ao rei Davi, e o rei Davi a Salomão, da que fora mulher de Urias. Salomão gerou a Roboão, Roboão a Abias, Abias a Asa. Asa gerou a Josafá, Josafá a Jorão, Jorão a Uzias. Uzias gerou a Jotão, Jotão a Acás, Acás a Ezequias. Ezequias gerou a Manassés, Manassés a Amon, Amon a Josias. Josias gerou a Jeconias e a seus irmãos no tempo do exílio na Babilônia. Depois do exílio na Babilônia, Jeconias gerou a Salatiel, e Salatiel a Zorobabel. Zorobabel gerou a Abiúde, Abiúde a Eliaquim, Eliaquim a Azor, Azor gerou a Sadoque, Sadoque a Aquim, Aquim a Eliúde, Eliúde gerou a Eleazar, Eleazar a Matã, Matã a Jacó. E Jacó gerou a José, marido de Maria, da qual nasceu Jesus, que se chama o Cristo. De sorte que todas as gerações, desde Abraão até Davi, são 14. Desde Davi até ao exílio na Babilônia, 14. E desde o exílio na Babilônia até Cristo, 14. Ora, o nascimento de Jesus Cristo foi assim. Estando Maria, sua mãe, desposada com José, sem que tivessem antes coabitado, achou-se grávida pelo Espírito Santo. Mas José, seu esposo, sendo justo e não a querendo infamar, resolveu deixá-la secretamente. Enquanto ponderava nestas coisas, eis que lhe apareceu, em sonho, um anjo do Senhor, dizendo:
6: José, filho de Davi, não temas receber Maria, tua mulher, porque o que nela foi gerado é do Espírito Santo. Ela dará à luz um filho e lhe porás o nome de Jesus, porque ele salvará o seu povo dos pecados deles.
5: Ora, tudo isto aconteceu para que se cumprisse o que fora dito pelo Senhor por intermédio do profeta:
7: eis que a virgem conceberá e dará à luz um filho, e ele será chamado pelo nome de Emanuel,
5: que quer dizer Deus conosco. Despertado José do sono, fez como lhe ordenara o anjo do Senhor, e recebeu sua mulher, com contudo, não a conheceu, enquanto ela não deu à luz um filho, a quem pôs o nome de Jesus.

0: amor. Prezados amigos, prezados ouvintes, obrigado pela parceria, pela companhia. O programa volta amanhã às 6 horas. Para esta segunda-feira, para hoje, pedir uma intercessão da Nossa Virgem Maria, junto ao nosso Pai, que o nosso dia seja repleto de alegria, de entusiasmo, de superação e começar uma grande semana, recheada de realizações e muito amor ao próximo. E Nossa Virgem abençoe cada um e cada uma, abençoe e proteja cada lar, cada família, que assim seja, ó Virgem Mãe, onde quer que estejamos.
1: Ave Maria, cheia de graça, o Senhor é convosco. Bendita sois vós entre as mulheres, bendito é o fruto do vosso ventre, Jesus. Santa Maria, Mãe de Deus, rogai por nós, pecadores, agora e na hora de nossa morte. Amém. E que desça sobre você, sobre o nosso Brasil, sobre nossas famílias, a bênção do Deus Todo-Poderoso, Pai, o Filho e o Espírito Santo. Amém.

0: 6:15.
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2: Tá na hora, vamos lá, bom dia. Sempre eu. É segunda-feira, começar de novo. Mas que barbaridade. Não aparece ninguém

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1: É, e vamos que vamos, dele que teve. Bom dia, 6:17. Tempo para hoje começar segunda-feira, começar junho. Sol com muitas nuvens durante o dia, períodos de céu nublado, noite com muitas nuvens. Temperatura mínima de 12 graus, máxima de 17 graus, mas tá quente, né? É, tá uma sensação quente. Sensação térmica de 13 e 15 graus. Sem chuva no dia de hoje, a umidade, né, pode dar uma garoa e tal, mas daí não é chuva, né? Não é. A umidade podendo chegar a 100%, já pensou? 100% de umidade. O vento, o vento. O vento sul é 4 km por hora. E aí, o sol nasce às 7:10, pôr do sol 17:32. Agora junho tem mais 23 dias, né? 23 dias o dia vai ficando curto, daí depois ele para e começa a alongar novamente. Depois de São João, né? Uhum. Vamos lá. Hoje nós estamos no dia 20, dia 1º, 1º de junho. 1º de junho nós temos na lua cheia até o dia 7. Dia 8 entra a fase minguante. Então tá bom também. O Paulinho Colorado, a Dona Maria, bom dia. Dona Eva de Lourdes, bom dia, um abraço. O Leonir Zorzanella, Adélia Machado, é. Bom dia. O Rodrigo Soares, bom dia. Pessoas estão ligadas com a gente, né? Obrigado, obrigado, obrigado. Bom dia. Vamos lá, vamos ter mais gente aqui ligada? Vamos ver se tem. Vamos ver se tem. O Bolacha, um abraço, bom dia. O Júlio Regner, o Leonelson Miranda, uma ótima segunda-feira. O Maurício Ev, bom dia. Pessoas ligadas com a gente, obrigado, obrigado, obrigado. Aí nós temos a Marlene Petri, o Alberto Borges. Bom dia, pessoas ligadas. Eco. E assim nós vamos, né? E assim nós vamos. Ao Getúlio Marcel, lá em Santa Catarina. Grande Getúlio Marcel, né? Bom dia, meu amigo, minha amiga. E assim a gente vai. Tocando, tocando, tocando. Pessoas ligadas com a gente. Obrigado, meus amigos. Analeia Prosopran, o Osmar da Silva, bom dia. A Rosana de Oliveira, aqui no Residencial Mundo Novo. Aí o seu Nelson, a Dona Maria, obrigado, bom dia, muita gente. 6:20. Segunda-feira tu pode começar com trabalho, né? Tem vagas aí nas indústrias do calçado, tem vaga no Calçados Barbosa. Tem vagas no Calçados Ramarim, Agacunzer, Beira Rio, NKS, até no Pacífico tem uma vaga lá, né? Tem na Tecno Shoes, tem muitas oportunidades de trabalho. Muito bom. Aí você pode começar a trabalhar, claro. Se você não quer na indústria e direto, você pode ir no Cine. O Cine fica na Padre Reus. E lá você chega no Cine, você vê as vagas que estão, leva o teu currículo e vê onde você se enquadra. Começar bem a semana, porque a gente tem que estar feliz. Segunda-feira eu gosto porque começa a vida. Começar bem a segunda-feira, a semana vai que vai, né? Associação de Jiu-Jitsu de Sapiranga, meu amigo Rodrigo, tem sem fins lucrativos. Tem vaga para crianças e adolescentes nas aulas de Jiu-Jitsu na sede, na Rua Gonzaguinha, número 46, Vila Ferrabras, voo livre. Bom dia. Encerrou-se ontem, no Parque Municipal do Imigrante, o encontro da Associação Gaúcha de Proprietários de Veículos de Recreação, Rancho Móvel, que foi do dia 24 até ontem, 31, no Parque do Imigrante. O Marcos Steyer agradece a participação de todos, ele como coordenador do evento, né? Um abraço a todos e voltem sempre, né? Voltem sempre. Muito bem. Obrigado, meus amigos. Hoje é segunda-feira, amanhã é terça, né? Bom dia, 6h22. Aí da Marimar, da Gacunzer, né, Floraci e o Nelson, bom dia lá no Calçados Barbosa, o pessoal se preparando, tanta gente se preparando para o trabalho. E agora a gente vai... Vamos. O Inter e o Grêmio, 3x1 sábado, Corinthians sobre o Grêmio, 3x1 ontem o... Bragantino sobre o Internacional. O Internacional não viajou lá. Ah, viajou? O Grêmio não entrou em campo? Entrou também, não adianta, né? Nossos times é assim mesmo. Que barbaridade. Que barbaridade. Muito bem. Nós temos uma nota de falecimento. A funerária Gerson, com pesar, comunica o falecimento de Luiz César da Rosa Rodrigues, aos 57 anos. O velório teve início ontem às 21 horas, na Sala 1, Centro, na Rua Campos Salles, 218, Necrotério de Sapiranga. A cerimônia de despedida está agendada para hoje, marcada para as 14 horas de hoje, no Cemitério Bonfim, em Sapiranga. O funerário Gerson comunicou, a Ferrabras informa o falecimento de Luiz César da Rosa Rodrigues. Vai em paz. Sentimentos a todas as famílias, né? Obrigado. Obrigado. Meu amigo, minha amiga, agradecendo a Deus, a audiência e todos que estão ouvindo. Daqui a pouco tem manchetes da imprensa e assim vai. Agora nós vamos com a canção. Ainda é cedo? É cedo, ainda é madrugada, mas que tal? 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

0: 6:27. 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
0: 6:32.
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8: É, aí, assim a gente vai, 6:32, Ferrabras FM, Jornal NH atrás. Ali tem, ó, veja as cidades da região que mais confirmaram a ampliação na campanha da vacina contra a gripe. Campanha nacional teve fim no sábado, dia 30, mas doses para os grupos prioritários devem ser reservadas. A campanha nacional de vacinação contra a gripe terminou no último sábado e, por meio da orientação da Secretaria Estadual da Saúde, as doses serão liberadas também para o público em geral. Cidades da região já anunciaram a vacinação para ambos os grupos, mas a Secretaria Estadual da Saúde ressalta que é importante manter e reserva de estoques estratégicos para manutenção e intensificação das ações de vacinação dos grupos mais vulneráveis, como as crianças, gestantes e idosos. A liberação mediante organização de cada município foi uma decisão conjunta com o Conselho de Secretarias, Municipais de Saúde do Rio Grande do Sul, CONSENS, e leva em consideração o aumento esperado de doenças respiratórias nos próximos meses de inverno. De acordo com o Centro Estadual de Vigilância e Saúde, a tendência é crescimento de casos de síndromes respiratórias agudas graves de influenza, com possibilidade de maior número de hospitalizações. Ferrabras FM é informação. É, e aí, gente, muitas outras cidades, né, também estão trabalhando para oferecer. Canoas, Nova Santa Rita, Dois Irmãos, Campo Bom, estão aí na lista, né? E Sapiranga. É, Sapiranga você passa também no centro de saúde, no posto, e vai lá, né? E vai lá e tenha acesso. Eu não vi aqui, não está o nome da cidade, mas está na hora de ampliar a Sapiranga. Isso quanto vai... outra coisa que não era vacinação. Mas você vai na e busque vacinação, busque a proteção. É muito importante você estar protegido, né? Junho mais quente que maio, tá lá no NH Online. Olha isso aqui, ó. Homem agride esposa por ciúmes, impede vítima de sair de casa e acaba preso após ameaçar guardas em Estância Velha. Caso aconteceu no bairro União durante a madrugada deste domingo. Uma discussão motivada por ciúmes terminou com a prisão em flagrante de um homem por violência doméstica e ameaça no bairro União, em Estância Velha. O caso aconteceu na madrugada deste domingo, dia 31, por volta das 4 horas da manhã, mobilizando a guarda municipal após vítima ser impedida de fugir e buscar socorro. Ao chegarem ao endereço, os agentes encontraram uma mulher com lesões visíveis no pescoço e nos pulsos. Ela ressaltou que o companheiro a agrediu fisicamente, assegurando com força durante o desentendimento. Logo após o ataque, ao perceber que a mulher tentava sair da residência para buscar abrigo na casa da mãe, o agressor tomou o aparelho celular e as chaves do carro dela, a impedindo de sair. A intervenção dos guardas foi recebida com resistência. O homem passou a insultar a equipe e, ao informar a ele que seria conduzido à delegacia, passou a proferir ameaças diretas contra os guardas. O homem foi encaminhado à Delegacia de Polícia de Pronto Atendimento de São Leopoldo. No local foi determinado flagrante pelos crimes de lesão corporal, enquadramento da Lei Maria da Penha e ameaça. O homem já foi transferido para o sistema prisional gaúcho, onde aguarda audiência de custódia. Levou um lucro, barbaridade, ficar ciumento e valente, né? Após manifestar o desejo de receber amparo institucional, a vítima foi integrada à rede de apoio municipal e passará a ser acompanhada de perto pela patrulha Mulheres Protegidas. Ferrabras FM. A você que está em casa, que está no trabalho, bom dia. É segunda-feira, dia de São Pega, de recomeço. Amigo.

Terra Brasa FM, bom dia! O Claudino Rosa, lá na Cristal do Sul, Andressa Camilo, meus conterrâneos, né? Andressa Camilo em Nova Hartz, bom dia! É, pessoas ligadas com a gente. Aí o Dilson Diniz, o Mauri Schorn, bom dia! Pessoal, e na boa semana, desde o Mauri, para todos os nossos ouvintes, que coisa boa! O Leandro, obrigado pela companhia, bom dia! O Neri, no Bairro Oeste, o Gil da Marlene... Nosso abraço aí ao Auri. Bom dia, 6 horas e 41 minutos. Você sabe que quando você tem que semear uma lavoura, você tem que as coisas aconteçam bem, né? Ótima segunda-feira a todos. Bom dia, 6 e

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1: 6:45.
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0: 6:47.
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2: É desse jeito. Bom dia, meu amigo, minha amiga, obrigado pela companhia. Bom dia. Seleção brasileira se despede no Maracanã do Brasil, indo rumo à Copa com goleada de 6-1 sobre o Panamá. Já não 6-2. É, 6-2. Ferrabras FM. Olha só, gente. Ainda no século 2000, no século 20, no século 21, ainda, olha só, briga de bar termina com dois homens mortos em Canoas. Caso ocorreu na madrugada de domingo. Dois homens morreram após se envolverem em uma briga em um bar na madrugada deste domingo no bairro Niterói, em Canoas. Segundo informações do 15º Batalhão da Polícia Militar, a briga teve início após uma desavença entre os dois envolvidos, que passaram a se agredir com golpes de faca. Em decorrência das lesões sofridas, os homens de 36 e 42 anos não resistiram aos ferimentos e morreram no local. Os dois brigam. Durante o andamento da ocorrência, os policiais constataram o envolvimento de um terceiro homem, suspeito de ter causado a morte de um dos envolvidos. Ah, apareceu mais um. Até o momento, o suspeito não foi localizado, sendo considerado foragido. As identidades dos indivíduos não foram reveladas. O estabelecimento na rua Dom Feliciano foi isolado para perícia do Instituto Geral. O caso é investigado pela Delegacia de Homicídio e Proteção a Pessoas. Ferrabras FM. A que ponto chega? Briga em bar, madrugada. O que estavam fazendo lá? 6:48. 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Aí você se prepara, né?

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3: 6 horas 55 minutos.
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5: Terra Brás FM, bom dia, meu amigo, minha amiga, obrigado pela companhia. Luto, ex-diretor do Colégio Luterano do Vale dos Sinos, morre durante partida de futebol. Nelsinaor Senger participava dos jogos com amigos todos os domingos pela manhã, no Cerques Chimarrão, em Estância Velha, eu acho, né? Ex-diretor do Colégio Luterano, Arthur Conat Clark, de Estância Velha, Nelsinaor Naor Senger morreu na manhã deste domingo. Senger participava dos jogos com amigos todos os domingos pela manhã, no Chimarrão, em Estância Velha, no Clube Esportivo Recreativo Chimarrão. Quando entrou em quadra, ontem, porém, passou mal. Ele foi socorrido e levado ao hospital, mas não resistiu. Senger era membro da comunidade luterana de Estância Velha, atuou como diretor do CLAC e também era uma referência na educação no âmbito dos colégios luteranos. Atualmente, Senger ocupava o cargo de diretor executivo da Associação Nacional de Escolas Luteranas. O Colégio Luterano Arthur Conat prestou homenagem. Na nota diz o seguinte: unimo-nos em oração para que o Espírito Santo console com ternura os corações dos amigos de cada um que teve o privilégio de conhecê-lo e trabalhar ao seu lado, e de forma muito especial o coração de sua querida Helena e de toda a família. Que a paz de Cristo nos sustente neste dia, em homenagem da escola, do colégio, para o seu ex-diretor. Ferra Pras FM. 6 horas 55 minutos. Bolsa Família, muito assistencialismo. As pessoas acostumam a viver com 600, diz Luciano Hang, a apontar falta de mão de obra no país. Será? Vamos ver isso depois, né? Bom dia. Essa matéria. Ferra Brás FM. 6 horas 58 minutos, dia do trabalho, bom dia. O Adroaldo Kinevites, bom dia. O Eroni Portilho, a Coutinho de Jung, bom dia. O Paulo Fão, o aniversariante José, o meu amigo Zé, bom dia, mas que tal, José Fernando, grande goleiro, né, não tá fácil pros goleiros, né, os do Inter e do Grêmio, que eu digo, um bom dia, mas que barbaridade. Ferra Brás FM, mandar um alô agora para todo o pessoal ligado com a gente, agora cantando pro nosso povo. Ah, tá na hora? Mais uma jornada, que Deus abençoe a todos, uma semana

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1: 7:02.
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6: 7 horas e 5 minutos.

Fala Brás FM, bom dia! Meu amigo, minha amiga, você onde estiver, agora na indústria, no comércio, começando a jornada, daqui a pouquinho aquele café bem passado, bem fresquinho, no Trilho de Ismael, na Tiradentes, no centro. Bom dia, meus amigos, obrigado pela companhia. Ferra Brás FM, 7 horas e 7 minutos. Nota de falecimento, né? A funerária Rosti comunica o falecimento de Ilse Spink Stelzer, na idade de 90 anos. Capela mortuária da, o velório na Capela Mortuária da Picada São Jacó, na Igreja da Picada São Jacó, iniciou às 6 horas da manhã de hoje. É, cerimônia de despedida no cemitério de Picada São Jacó, às 15 horas de hoje. 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Ferra Brás é mais rádio. Mandar um alô aí pro pessoal, bom dia. E agora a comunidade escolar, bom dia. Tanta gente ligada com a gente. O Antônio Pelinsol, bom dia, um abraço. O pessoal aí ligado na indústria, no comércio. Hoje, mas que tal? Hoje no calendário, 1 de junho de 2026. 1 de junho hoje, Dia Mundial dos Pais, Dia Mundial do Leite, início do junho vermelho, doação de sangue, de 1 a 30, início do junho verde, proteção do meio ambiente, de 1 a 30, semana do meio ambiente, dia da imprensa, dia de São Justino, no dia de hoje, dia dos pais. Então, o que é ser pai? É maravilhoso, né? Bom dia. Um abraço, você, meu amigo, minha amiga, obrigado. Hoje, segunda-feira, uma homenagem aos professores, professoras, comunidade escolar, estudantes, é o seguinte. Ó. Faça como um girassol. O girassol simboliza principalmente alegria, otimismo, lealdade e energia vital. Por ter a capacidade de seguir o movimento do sol. Ele representa a busca constante pela luz, o positivismo e a resiliência para enfrentar dificuldades. Muito bem. Está aí o girassol. Seja como o girassol. Uma planta linda, forte e cheia de energia. Com alegria e entusiasmo, é assim que nós vamos. Mandar um alô para meus amigos lá do Super Padre Hells, iniciando mais uma jornada. Bom dia, Gas Steyer. 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Bom dia, Sapiranga.

0: Ferrabras FM, bom dia! Isso é verdade. Nunca queira deixar para os filhos a pampa pobre que herdemos dos pais. É isso, faz um ser mais resiliente, mais comprometido, mais trabalho, mais oportunidade. E assim nossos filhos terão a vida melhor, né? Do que nós tivemos. Mesmo que a gente tenha uma vida boa, feliz, junto aos nossos pais, nossos irmãos, nossos familiares, mas como diz, a sociedade tem que evoluir, né? Então, herdeiro da pampa pobre. Mandar um abraço aí para meus amigos da Planeta Calçados, Lar da Melhor Idade, o AA de Sapiranga, bom dia. Aquele café bem passado, bem fresquinho, no trailer do Ismael, na Tiradentes, no centro, bom dia. E assim a gente vai. Sebastião Alves, a Marli, bom dia. O Joel, bom dia. Ah, o Leonelson Miranda mandou para nós aí, ó.
1: Olá, galerinha linda. Eu, Verinha, Prussiano, passando novamente aqui na Rádio Ferrabras, a rádio mais ouvida da cidade. Convido a todos vocês para, neste próximo sábado, dia 6 de junho, mais um grande bailão com o musical União. Todos os sábados, a partir das 15h às 19h da noite. Bora lá, gente, dançar e se divertir com o musical União e, claro, essa amiga de vocês, a Verinha Prussiano. Todos vocês serão meus convidados, vocês serão sempre bem-vindos. Aquele beijo no coração e aquele forte abraço. Tchau, tchau, gente.
0: É isso aí, tchau, tchau. Mas que tal, a Maria Inês de Col, bom dia. Eco, o Dilson Diniz, o Pelissol, bom dia. Esse povo maravilhoso ligado com a gente. Obrigado pela companhia. Essa piranga não para, nossa terra, nossa gente. Povo trabalhador, pessoal aí ligados, né? Ligados com a gente. Obrigado, obrigado, obrigado. Mandar um alô aí pra cada um e cada uma. Agora eu quero... E assim nós vamos, né? E assim nós vamos. Rodrigo Soares, o Charles, obrigado pela companhia. Obrigado, amigos. E assim a gente vai, né? E assim a gente vai tocando, tocando, tocando. Agora eu quero mandar um abraço aí para Thaís Alves. Ela disse o seguinte: feliz aniversário ao meu amor. Eu acho que ela não disse quem, né? Mas não é ela que está de aniversário. É, não é ela. Então a gente aguarda, né? Se ela mandar o nome, mas tem o pode ser as crianças. É, bom dia. Thaís, um abraço, bom dia. Vamos que vamos. E assim nós vamos, tocando, tocando, tocando. Agora nós vai... agora nós vai com a canção. Bem bonita. Timbre de Galo, agora com a morte do Pedro Artaz, silenciou o Timbre de Galo, né? Mas como a vida segue, a sua voz segue, mais ou menos assim, 7h20.

0: 7:24. 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
0: 7:27.
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5: Bom dia Sapiranga, são 7:27, o pessoal em casa, o pessoal no trabalho. Hoje é segunda-feira, amanhã é terça, amanhã tem Brechó do Redentor junto ao Centro Evangélico em Sapiranga. Muito bacana, né? Muito bacana. Isso é muito bom. Ferrabras FM. Bom dia, meu amigo, minha amiga. Obrigado pela companhia. Sapiranga, cidade das rosas e do voo livre. Nossa terra, nossa gente, povo trabalhador. Quero mandar um alô para você, meu amigo, minha amiga. E vamos embora, né? Vamos embora. Cada um e cada uma, onde estiver. Sapiranga, cidade das rosas, do voo livre. Nossa terra, nossa gente, povo trabalhador. Pessoal em casa, pessoal no trabalho, se virando. Bom dia. E vamos que vamos, né? Meu amigo, minha amiga, onde quer que você esteja. O dia seja maravilhoso, de muita paz. E muita paz, muita alegria. E assim a gente vai, né? Tocando, tocando, tocando. Cada um e cada uma, onde estiver. E o pessoal em casa, o pessoal no trabalho, sabe da importância que tem, né? 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Obrigado, obrigado, obrigado, meus amigos. Bom dia. Aí você chega lá, aquele café bem passado, bem fresquinho. 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Bom dia. E assim mesmo, né? O pessoal não para, Sapiranga não para. Mandar um alô aí para todo o pessoal, onde quer que esteja. Aí uma cantora de Sapiranga, Thaís Piscinini, É, Thaís Piscinini vai cantar para nós. Rua do Infinito. O infinito é Deus no universo. O universo é infinito, só Deus sabe. Obrigado por tudo. Bom dia.
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Água do Infinito, bom dia com Thaís Piscinini, cantora de Sapiranga. A gente sempre bota as pessoas de Sapiranga também, né? Meu amigo, minha amiga, obrigado pela companhia. Olha só, na inauguração da Ravan, da loja Van em Taquara, o Luciano Huck falou, né? Ele disse o seguinte: Bolsa Família, muito assistencialismo. As pessoas se acostumam a viver com R$600, diz Luciano ao apontar falta de mão de obra. Fala do empresário ocorreu durante a inauguração da Ravan em Taquara, quando abordou contratação de idosos e aproveitou para fazer críticas aos programas assistenciais e à legislação trabalhista. A contratação de trabalhadores idosos e aposentados foi um dos temas abordados pelo empresário, né? Coletiva de imprensa realizada na inauguração da loja em Taquara, no sábado. Ao comentar a política de contratações da rede, o fundador da empresa afirmou que a falta de mão de obra no país e tem levado a companhia a ampliar oportunidades para pessoas com mais idade. Segundo Hang, a empresa conta atualmente com colaboradores de diferentes faixas etárias, incluindo profissionais com mais de 70 anos. Hoje nós estamos colocando aqui pessoas com 77, com 72, com 62. Eu acho que a idade da pessoa não está na aparência, está na cabeça, declara ele. Isso está certo. O empresário também afirmou que muitos aposentados ainda têm disposição para permanecer no mercado de trabalho. Isso é bom. Eu mesmo sou um deles, estou trabalhando, mas que tal? Durante a entrevista, associou a estratégia da empresa à escassez de trabalhadores em diversos setores da economia e aproveitou para fazer crítica a programas e a legislação. Está faltando mão de obra. Hoje no país todo mundo está reclamando. Bolsa Família, muito assistencialismo. As pessoas costumam viver com R$600, enquanto podem trabalhar com a gente para ganhar 3, 4 mil, 5 mil, afirma ele. Pois é, eu quero dizer o seguinte, sobre o Bolsa Família tirou muita gente da miséria, tem muita gente que não é o Bolsa Família, o auxílio de R$600 que ele fala, tem muitos que eu, na minha concepção, e acho que tem que ter auxílio para aqueles de fato que não têm condições de trabalhar, não têm condições de ganhar seu próprio dinheiro, não tem condições de ganhar seu próprio pão de cada dia, estão realmente fora do mercado. Agora, aqueles que estão por aí, na idade, condições e tal, tem que trabalhar, né? Tem que as entidades sindicais, o Ministério Público, o Ministério do Trabalho, tem que haver um debate na sociedade sobre essa educação. Não dá para entender como a pessoa jovem fica na frente do supermercado, fica na frente do outro, na praça, em algum lugar, pedindo ajuda. Então, e a gente vê que eles estão ali, caminhando bem, andando bem, falando bem, então tudo certo, né? Então, aí eles devem estar recebendo R$600, claro que os 600 não chegam. O que representa R$600? Você que vai no mercado, você que vai fazer compra, né? Aí, a gente tem que olhar para as pessoas e fica pensando, por que não trabalhar? Por que não estão trabalhando? Pois é, é um bom debate. Nesse aspecto tem que fazer essa discussão. Tem que manter os auxílios? Tem, para aqueles que de fato necessitam, precisam e não há outro caminho. Agora, aqueles que podem trabalhar, com todo respeito, vamos trabalhar, né? Vamos trabalhar. Outro dia tinha uma... Aí, meu amigo Gerson, e olha que eu sou já fui dirigente sindical, sou militante social, trabalho... Faço rádio, comunicação, passo informações e tal. Outro dia, entrando no supermercado, um cidadão mais novo, bem mais novo do que eu, menos de 40 anos, parecia bem de saúde, parecia estar muito bem, disse assim: e aí, tio, sai aí, eu estou precisando de tal coisa. Daí eu pensei e disse o seguinte para ele, não tinha visto ele ainda ali, né? Digo, tu tem um problema de saúde? Tu tá com um problema? Não, não tava com problema de saúde. Ainda bem, diz ele. Então, ainda bem que tá tudo certo. Isso é bom. Aí eu perguntei o que leva a pedir. Digo, meu amigo, essas pessoas que estão entrando no mercado, comprando, também têm dificuldade. Não é fácil. Eles já trabalharam, são aposentados ou são pessoas que estão trabalhando. E nós temos muitas vagas no setor do coureiro calçadista, nós temos vagas na construção civil, na metalurgia, no comércio.
em várias oportunidades. Que tal você procurar um emprego? Daí sabe o que ele me disse? Olha aqui, se tu quer me ajuda, e se não quiser, não me ajuda. Mas aí quem define se vai trabalhar ou não emprego sou eu. Tudo certo. Digo, tudo certo, tenha um bom dia, meu parceiro. Isso aí, né? Então a gente vê a situação das pessoas. Claro que tem muita gente que não tem condições de trabalhar, não tem condições e precisa do Bolsa Família para sustentar os filhos, para garantir um mínimo de dignidade. Precisa do auxílio. Agora, esses, eu disse, bom, então tá bom. Fazer o quê, né? Que barbaridade. Temos uma nota de falecimento. A funerária Rosto, com pesar, comunica o falecimento de Neida Lorena Gonçalves, na idade de 71 anos. O velório é na sala Capela 1, Sala 1, Capela Municipal Martin Luther, em Igrejinha. No bairro Centro, em Igrejinha. A cremação está marcada para as 16 horas de hoje, no crematório. Vai em paz. Nossos sentimentos aí à família. Ferrabras FM. Meu amigo, minha amiga, obrigado pela companhia. Sapiranga, Cidade das Rosas, do Voo Livre. Obrigado, obrigado, obrigado. Bancos cogitam reação conjunta contra medidas dos Estados Unidos, o que fortalece a unidade, né? Meu amigo, a unidade em busca de soluções. O setor financeiro teme impactos econômicos da classificação do PCC e do Comando Vermelho como organização terrorista. Enfraquece aí o discurso da família Bolsonaro, né? Guimarães diz que Alcolumbre quer recompor relação com o presidente. Paulo Teixeira destaca a semana de vitórias do governo. Ferrabras FM. Eduardo Bolsonaro acumulou episódios com suspeitos ligados ao crime organizado. Na verdade, o Flávio Bolsonaro foi lá e comemorou de classificar o PCC e o Comando Vermelho como terroristas, né? Pois é. Só que ele, no seu mandato, nos seus gabinetes, tinha esposa, familiares de pessoas milicianos do crime organizado do Rio. E aí, inclusive, deu medalha, gente, para miliciano preso. Medalhas de honra, mas que barbaridade. É uma relação estreita com esse pessoal. Então, é um discurso e uma prática diferente. O que leva as pessoas a pensar assim? Ferrabras FM. E assim vai, né? E assim vai. Emenda de Mário Frias beneficiou ONG ligada à produtora. A ONG ligada à produtora do filme, da Dark Horse, recebeu 1 milhão de emendas indicado por Mário Frias e é investigada por repasses de aliados em livros não entregues. Aí como que tu passa para uma ONG que organiza um filme, produtora, 1 milhão de dinheiro público? Esse é o tipo de deputado que o povo elege. Deputado federal Mário Frias, do PL de São Paulo. Emenda destinada a um projeto de letramento digital e empreendedorismo do Pirassununga, no interior de São Paulo. Sob o questionamento, após a ONG beneficiada direcionar parte dos recursos aliados do deputado ao advogado que representou um processo judiciais e a compra de livros didáticos que, segundo o responsável pela iniciativa, não foram entregues, informa o jornal O Estado de São Paulo. O caso envolve 1 milhão indicado pelo deputado do Orçamento 2024 para o Instituto Conhecer Brasil. Ligada a Karina Ferreira da Gama, também responsável pelo grupo Entretenimento, produtora da Dark Horse, filme inspirado na vida do presidente Bolsonaro, do PL. Frias atua como coprodutor e roteirista de longa. É uma emenda em benefício próprio, dinheiro público de todos os brasileiros. Que tipo de deputados do PL? Pois é, tem gente que acha bonito, né? Fazer o quê? Que barbaridade. Está lá no Jornal 247. Ferrabras FM. Bom dia.
E assim nós vamos, né? E assim nós vamos. Estados Unidos atacam alvos militares do Irã e Teerã responde com ofensiva contra bases usadas por americanos. PF, Polícia Federal e Procuradoria-Geral da República dão ultimato a Volcarme em negociação de delação. Com goleada de 6-2 sobre o Panamá, a seleção brasileira fecha a última amistosa antes da Copa do Mundo no Brasil. Ferrabras FM. Governo Lula intensifica ofensiva pela PEC da segurança após decisão dos Estados Unidos sobre PCC e Comando Vermelho. Ferrabras, bom dia. E assim nós vamos, né? Candidato da extrema direita vence primeiro turno. Eita, bom dia na Colômbia. Vamos lá. Cantando pro nosso povo, Tonico e Tinoco. Lá no interior você já teve um riozinho que passou na tua terra? 7h44, Rio Pequeno, Tonico e Tinoco, Ferrabras FM.

Quer mandar um abraço aí para meus amigos lá do Instituto Federal. Bom dia, o Walter e todos os demais professores, o professor Antônio Tomasi. Bom dia! Quero mandar um alô aí para todos os meus amigos, né? Onde quer que esteja. Também, olha só. Olha só! Mandar um alô aí, aí no Ismael, no trailer, que lanche fresquinho, popular, maravilhoso. 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Bom dia! 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Mandar um alô aí para meus amigos da Ótica Tacadão, qualidade e estilo para toda a família. Ferrabras FM, e assim a gente vai tocando, bom dia. Cantando para o nosso povo, é uma linda canção. É, vamos cantar, né? Vamos cantar. Aí o pessoal canta, o pessoal... E vai assim, ó. Alto astral. Segunda-feira, tu começar a segunda-feira com alegria, com entusiasmo e alto astral, tu segue a semana toda. Bom dia.

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1: 7:52.
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0: 7:55.
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2: É, e assim a gente vai, o seu Voltair da Rosa, obrigado pela companhia, o Darcy Homero no ateliê, trabalhando, se virando, bom dia. Quero mandar um alô aí, pessoal, aí ligado com a gente lá na Ótica Atacadão, lá no Gás Steyr, lá no Super Padre Hells, já trabalhando, o lugar certo, entrega de rancho grátis em toda a cidade, sempre trabalhando, tranquilo. Meus amigos lá do Super Padre Hells, meu amigo Paulo, Paulo Roberto Júnior, toda a equipe, bom dia. Esse povo maravilhoso, ligado com a gente, obrigado pela companhia. Segue a campanha da gripe, não perca de, não pare de respirar. Não deixe de se vacinar. Isso é fundamental. Ferrabras FM, bom dia. E assim nós vamos, né? Vamos lá, né? Após desconforto por ida a eventos de Zuco, Sebastião Melo tem participação ativa em campanha, né? Deputado Miguel Rosseto lança sua pré-candidatura. Caiado fala em unir a direita, não é de... Tranquilo, né? Ferrabras FM, bom dia. E vamos lá, né? Vamos lá. Vamos que vamos. Sapiranga, cidade das rosas do voo livre. Hoje no calendário, Dia Mundial dos Pais. É, isso é muito interessante, né? Dia Mundial dos Pais, bom dia. E assim nós vamos. Meu pago, minha terra. Bom dia, gaúchos e gaúchas de todas as querências. Saudosa Berenice Zambujo.

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3: 8:03.
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5: 8:03, Ferrabras FM, bom dia! Ferrabras, bom dia! E assim nós vamos, né? E assim nós vamos, tocando. Eco! E vamos lá, né? Sapiranga, cidade das rosas e do voo livre. E vamos que vamos, dele que te dele, né? Nossa terra, nossa gente. Imposto de renda de mais de 3 milhões de declarações são entregues no Rio Grande do Sul. Ferrabras FM, bom dia. Desenrola Brasil, saiba como usar o FGTS para pagar dívidas em atraso. Tá lá no Jornal NH Online. O Ivo Caetano ligado com a gente, o Valtair da Rosa, bom dia. Mandar um abraço aí pro Valdir, bom dia. Mandar um alô aí pro pessoal dos sapateiros, metalúrgico, construção, comerciários. Eco, e assim nós vamos. Tocando, né? Mandar um abraço aí para a Morena Oliveira. Bom dia, o Tonho Silva, o João Valdomiro, a Guida Rosta, Elaine da Rosa.

Ricardo Kunz, José Fernando, Taila Camargo, estão de aniversário. Bom dia! Todo esse povo ligado com a gente de aniversariante no dia de hoje. Parabéns, felicidade, que Deus abençoe a todos. E o Alexandre Bastos, Ferrabras FM. Vai, semeie, segunda-feira, semeie semente do amor. Ah, com certeza. A vida fica muito mais leve. 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

0: Terra Brasa FM, bom dia! É, a gente chegando ao final do programa, mandando um alô para todos meus amigos, obrigado pela companhia. Mandar um alô aí para todo o pessoal. 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Em esquina democrática ali, né? Bom dia. 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Bom dia, o Marcão, o Renan e toda a equipe de trabalho. 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Aí, agendando pessoas assim no meu nome, no nome assim, para contato, né? Muito bem, obrigado vocês. Ô Machado, manda lá, bom dia. Então a gente manda um alô para todo o pessoal aí. 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Bom dia. É, conversei lá com o sobrinho do seu Vedói, mas que tal? Bom dia. Eita! Vamos que vamos, dele que dele. 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Bom dia! Vamos que vamos. Um dia de cada vez. 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E o grupo São Luís, nas dependências do pavilhão católico São Luís Gonzaga, todos os sábados às 9h30, às 21h30. Você pode ligar 996-128040, AAD Sapiranga. A todo o grupo do AA, bom dia, tudo de bom, uma ótima semana. 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Bom dia, um abraço aí a toda a equipe do Super Padre Hells. Um abraço aos meus amigos, obrigado pela parceria, obrigado. Que Deus abençoe a todos. Nós vamos ficando por aqui. Mas todos os dias a gente encerra a programação com a mensagem de não violência contra a mulher. Violência contra a mulher, diga não. Uma campanha da Frente Parlamentar de Homens pelo Fim da Violência contra a Mulher da Assembleia Legislativa e também todos os dias da Ferra Brás FM, a rádio mais comunitária, mais cidadã da cidade. Obrigado, amigos. Ficamos por aqui. Fica com Deus, abençoando cada um e cada uma, desejando momento de muita paz, muita alegria e que Deus abençoe cada um e cada uma onde estiver. Nós volta amanhã às 6 horas, se Deus quiser. Aí depois, 6 horas já temos aí, né? Às vezes um pouquinho menos, às vezes um pouquinho mais tarde, às vezes mais antes das 6, geralmente estamos aqui. 6 horas. Obrigado, obrigado, obrigado. Fique com Deus, abençoando que nós, o homem de Nazaré, abençoe cada um e cada uma, onde estiver. Uma semana abençoada para todos e todas. Voltamos amanhã. Tchau!
1: 8 horas e 16 minutos.

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1: 8:20.
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1: 8:22.

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1: 8:32.
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6: 8 horas e 36 minutos.

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1: 8:48.
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1: 8:51.

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5: 9 horas e 2 minutos.

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1: 9:12.
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1: 9:15.

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1: 9:24.
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1: 9:27.
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1: 9:38.
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5: 9 horas e 40 minutos. Essa é a...

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1: 9:49.
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1: 9:51.

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1: 10 horas e 2 minutos.
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4: 10 horas e 4 minutos.

0: 10:11.
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1: 10 horas e 17 minutos.
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1: 10 horas e 19 minutos.

0: 10:28.
1: Jorge, Matheus.
2: Obrigado, Hugo. Tamo junto, cara.

0: Eita, essa ficou boa.
1: É de Matheus.
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3: 10 horas e 31 minutos.
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3: 10 horas e 33 minutos.

0: isso, São Paulo! Coisa linda!
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2: 10:45.
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2: 10:47.

0: 10:54.
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0: coisa linda.
1: Demais.
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3: 11 horas em ponto.
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2: Onze horas e dois minutos. 11 horas e 2 minutos.

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1: 11 horas e 12 minutos.
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1: 11 horas e 14 minutos. 11 horas e 14 minutos.

0: 11:18.
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0: É, tamo cantando junto mais uma vez, meu amigo.
1: Sempre saudades.
2: 11 horas e 21 minutos.

0: barulho, Rayane e Rafaela Brasil!
1: Ele te ama, viu?
2: Você tá doido?
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4: 11 horas e 24 minutos.
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4: 11 horas e 26

0: 11:39.
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0: César e Rodrigo Goiânia!
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2: 11 horas e 54 minutos.
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2: 11 horas e 56 minutos.
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0: Sì, merece.
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2: 12:12.
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2: 12:14.
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1: 12:29.
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1: 12:31.
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12:38. 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

0: Valeu!
1: 12 horas e 43 minutos.

12:46. 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
1: 12 horas e 53 minutos. 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

0: 13h05.
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1: 13:11.
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1: 13:13.

0: 13h19.
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1: 13 horas e 28 minutos.
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3: A gente tá querendo
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8: 13 horas e 31 minutos.
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8: Treze horas e 32 minutos.

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1: Obrigado.
2: Obrigado.
1: Foi bom,
3: foi bom. 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
6: 13 horas e 47 minutos.

0: Vocês são maravilhosas. Obrigado.
1: 13 horas e 54 minutos.

0: 14 horas e 1 minuto.
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0: 14 horas e 2 minutos.

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5: 14:28.
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1: Horas e 34 minutos.
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5: 14 horas e 46 minutos.
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Horas e 54 minutos.

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0: horas.
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0: 15 horas em ponto.
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0: 15h07.
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4: 15 horas e 17 minutos.

0: 15h28.
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0: 15h30.
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2: 15 horas e 38 minutos.
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1: Horas e 44 minutos.

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0: 15h53.
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3: 15 horas. 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
3: 16 horas e 18 minutos. 16 horas e 18 minutos.

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0: É com muito orgulho que eu fiz estes versos galponeiros e entreguei com muito carinho para este meu irmão, para este cantor de fundamento da terra dos Marechais.
1: E olha o embalo que vão essas cordionas, mano, velho, ó. Luciano Maia e Nielsen Santos.
0: Verdadeiros defensores da música de raiz.

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1: 16 horas e 32 minutos.
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0: amigos! Alô, amigas! Alô, ouvintes da Rádio Ferrabras FM! Muito boa tarde!
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0: O programa é o Entardecer na Cidade e eu sou a Newton Pereira. Isso mesmo, eu sou a Newton Pereira. Estou chegando para fazer companhia para você até às 19 horas. Isso mesmo, até às 7 da noite estaremos por aqui trazendo o melhor da música que fala da terra, da natureza, do coração. Vou trazer para vocês o melhor da música sertaneja.
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0: Quero te convidar para participar do programa. É só você ligar para o 51997546409. 997546409 é o número do telefone que você pode ligar, ou também você pode mandar a sua mensagem de texto pelo WhatsApp.
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0: Também você pode participar do programa através do nosso Facebook. A Newton Pereira, ou, se preferir, Rádio Ferrabras. A Newton Pereira ou Rádio Ferrabras. Você entra, comenta, curte e compartilha para nós chegar mais longe. Você também tem a opção de nos acompanhar pela nossa plataforma www.radioferrabras.com.br.
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0: Tempo nublado aqui na Cidade das Rosas. 17 graus é a temperatura aqui nos estúdios da Rádio Ferrabras FM, na rua Adolfo Kaufmann, número 310, no Mundo Novo. Sapiranga, Rio Grande do Sul.

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0: querido.
1: 6 horas. Aliás, porra, rapaz, tô adiantado da hora. 5 horas, 15 minutos. 5 e 15.
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0: 5:18, a hora da saída da fábrica. Então, aquele abraço a todos vocês que estão em casa. Aqueles que estão em casa, aquele abraço para vocês. Aqueles que estão saindo, se dirigindo para casa também. Aqueles que já, porventura, já estão em casa. Nosso abraço para todos vocês. As mamães que estão correndo para buscar o filho na creche, buscar o filho na mãe crecheira. Aquele abraço para vocês, vocês que já estão em casa ali na lida, porque a gente sabe que a vida não é fácil. Então, aquele abraço muito especial para todos vocês. Aquele abraço pro meu amigo Ivo Caetano, amigo de todas as tardes, né? Sempre sintonizado conosco. Aquele abraço para você. O Ivo Caetano é aquele, né, que nos ajudou na fundação da rádio, né? Também, alô, esse meu amor, esse. Boa noite, meu amor. Boa noite. Como é que você está? Tudo certo? Tudo bem? Também a Odete Pereira, minha querida irmã. A Odete é a minha irmã mais velha, né? O Romeu, que meu cunhado, ele quase morreu esse fim de semana. Esse homem estava triste, chorava de saudade, chorava de fome. Olha, cara, tudo que esse homem chorou esse fim de semana não foi fácil, né? Minha solidariedade para você, Romeu. Minha solidariedade para você. Tu sabe que nós... Eu também tô com o mesmo problema, só que eu tô tranquilo, né, cara? Tô na paz, né, tchê? Agora tu não, né, cara? Tu chorou que nem criança mijada, né, Romeu? Um abraço pro Romeu e Adete!
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0: Pra todos vocês, eu vou trazer aqui... 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
1: 17 horas e 30 minutos.

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1: 5:31, 5:31.
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5h34. E aquele abraço para você que ainda está no batente, você que ainda está trabalhando, aquele abraço muito, muito, muito especial para você. Aí cuida bem do serviço, curte a Ferrabras FM, mas cuida aí do trabalho para não haver problemas, né, tchê? Então, aquele abraço é para o Neri, do BO. Do bairro Oeste, né? Tô falando do bairro Oeste. Então, aquele abraço muito especial para você, seu Neri. Também o Leonelson Miranda. Aquele abraço para você. Para Mike L. Aline. Mike L., aquele abraço. Logo, logo vou rodar a tua música, tá? Também quero oferecer a próxima música para minha irmã mais velha, Adete. Adete e o Romeu. Vou trazer para vocês. Concha de retalho.

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3: 18 horas e 2 minutos.
4: Chegamos ao final da tarde, ao final de mais um dia. O céu já está escurecendo e nós queremos agradecer a Deus. Meu Pai Todo-Poderoso, venho na Tua presença dizer: creio em Ti, espero em Ti, amo-Te com todas as minhas forças. Glória a Ti, Senhor. Deposito das Tuas mãos a fadiga e a luta, a alegria, os desencantos da vida que ficaram para trás. Se os nervos me traíram, se os impulsos egoístas me dominaram, se dei lugar ao rancor ou à tristeza, perdão, Senhor. Tem piedade de mim, se fui infiel, se pronunciei palavras em vão, se me deixei levar pela impaciência, se fui um espinho para alguém, perdão, Senhor. Nesta noite, eu não quero entregar-me ao sono sem sentir a minha alma a segurança da Tua misericórdia, a Tua doce misericórdia inteiramente gratuita. Senhor, eu Te agradeço, meu Pai, porque foste a sombra fresca que me cobriu durante todo o dia. Eu Te agradeço porque, invisível, carinhoso e envolvente, cuidaste de mim como uma mãe em todas essas horas. Ao redor de mim já é silêncio, é calma. Envia o anjo da paz a todos nós, relaxa meus nervos, sossega meu espírito, solta as minhas tensões, inunda meu ser de silêncio e de serenidade. Vela por mim, Pai. Pai querido, enquanto eu me entrego confiante ao descanso e ao sono, como uma criança que dorme feliz em teus braços. Obrigado, meu Deus, descansarei tranquilo e em paz. Ave Maria, cheia de graça, o Senhor é convosco, bendita sois vós entre as mulheres, e bendito é o fruto do vosso ventre, Jesus. Santa Maria, Mãe de Deus, rogai por nós, pecadores, agora e na hora de nossa morte. Amém.

0: 6:09, 6:09. E eu, nesse momento que a gente traz os clássicos da música sertaneja, quero trazer uma música muito, muito, muito, muito antiga. Mas é um hino para todos que amam as mães. Porque mãe, sempre a mãe. Mãe é algo feito por Deus, que se tem algo melhor, Deus ficou para ele.
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2: É isso aí, precisou de táxi, liga pra mim, liga pra mim. E o pessoal que tá nos acompanhando pelas redes sociais, nós estamos com problemas aqui, estamos trabalhando pra tentar resolver, mas não tá de barbada o bagulho aqui, como se diz, né? Então, daqui um pouco a gente consegue ver se a gente consegue resolver isso. Estamos aí nossos técnicos trabalhando e nós vamos ver o que, que a gente consegue fazer aí. Aquele abraço para Janice. Janice, boa tarde, amigo Anilton. Muito boa tarde. Também quem está dando boa tarde para nós é a Ivanir Machado. Ivanir Machado, nossa conselheira tutelar. Também é quem está conosco, Aldete Pereira, minha querida irmã, minha irmã mais velha, né? A minha irmã mais velha é a Odete, né? Então, todos os ouvintes, nosso muito boa tarde. Muito obrigado pela conversa.

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4: 6:32, 6:32. Quero mandar aquele abraço pro pessoal lá da Vila Nova, né, pessoal? Meus amigos e amigas lá da Vila Nova. Também, pessoal, lá do Vitória, Conquista, Eucaliptos, São Luís. Também, pessoal, lá da Morada São Luís. Lá do Colina, 1º de dezembro, Povo Feliz, Corsan, Piquete, Harmonia, Novo Horizonte, Santa Fé, Vila Irma, Bairro Floresta, Loteamento do Maninho, Porto Palmeira, Oeste, Vida Nova, São Francisco, Pôr do Sol, Mundo Novo.

0: fico.
1: Nosso abraço também pro pessoal do Centenário, Novo Centenário, São Jacó, São Paulo, São Vicente, Pedro Garcês, loteamento Adão Quetes. Meus amigos e amigas do Centro, 7 de Setembro, Cruzeiro do Sul, também lá do Voo Livre. Do Voo Livre, aquele abraço, pessoal do Ferrabras, Esperança, Alvorada, Sol Nascente, Colina Verde, loteamento do Musa, João Goulart, Operária, Pinheirinhos, loteamento Itu, Novo Progresso, e aquele abraço, pessoal, lá do Amaral Ribeiro. E nós vamos trazer música, vamos botar música na conversa para todos vocês que estão aí sintonizados na Ferrabras FM. Muito obrigado pela companhia, você que todas as tardes está conosco, você que está chegando hoje. Nosso abraço para o seu João lá do Pato Branco, né? Até inclusive, vou rodar aqui.
2: Boa noite, seu amigo, como é que tá aí, tudo bom? Estou escutando aqui em Pato Branco, tem um baita programaço. Belo bom o teu programa hoje, estão lindíssimas músicas, só música boa, povo, estou apavorado o teu programa aqui em Pato Branco. Temos trabalhando num friozão, agora está bem frio aqui, e aí tá para aí também, está frio. Então tá, todas as músicas de você estão boas. Vai ser para todas meus amigas de Sapiranga e para vocês da rádio, tá? Tchau.
1: Muito obrigado, seu João lá de Pato Branco, todos os dias sintonizado conosco. Vou trazer para vocês Milionário e José Rico. A Caminho do Além.

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1: Ah, dá conta.
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2: Então vamos beber uma.
0: Bora. Dá um pé de frango aí, companheiro.
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0: 8 minutos faltando para as 19 horas, 8 minutos para as 19 horas e nós queremos pedir desculpas aos nossos ouvintes que não puderam participar do programa através do nossa, das nossas lives, né? Que ficou impedido devido a um problema técnico aí que a gente está querendo, tentando resolver, mas tudo bem, pedimos desculpa a todos vocês e amanhã com certeza nós vamos estar aqui afinadinho, afinadinho. Aquele abraço para Lourdes, a Lourdes no Amaral Ribeiro, também a nossa conselheira tutelar, né? Aquele abraço pro Mauri Schorn, também ligado na Ferrabras FM. Um abraço muito especial para todos vocês, amigos da Rádio Ferrabras FM.
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0: Aquele abraço pro Neri, do Bairro Oeste, a Dona Maria. Dona Maria lá na Vila Nova, nosso abraço, nosso carinho. E nós vamos chegando ao final de mais um programa Entardecer na Cidade. Deixo um abraço para cada um, um abraço para cada uma, um beijo no coração de todos vocês. Eu estou indo embora, mas volto amanhã, às 5 da tarde. Tchau, fui!

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3: Boa noite.
1: Boa noite para você que nos acompanha em todo o país.
3: Segunda-feira, 1º de junho de 2026.
1: Vamos ao destaque do dia. Medidas para conter a alta no preço dos combustíveis.
3: O governo oferece auxílio a refinarias nacionais e aos importadores de diesel e Petrobras anuncia desconto na venda do produto.
1: E são intensificadas ações contra preços abusivos e para garantia da qualidade dos combustíveis.
3: E ainda, saúde.
1: Em um dia de mutirão, hospitais universitários realizam mais de 52 mil procedimentos entre cirurgias e consultas.
3: Quem vai falar com a gente sobre esse trabalho é Arthur Chioro, presidente da HU Brasil.
1: Vamos saber mais também sobre o Tela Brasil.
3: Filmes, séries, desenhos animados, uma nova plataforma de streaming gratuita e com conteúdo 100% nacional.
4: Sejam muito bem-vindos e bem-vindas. O cinema é nosso e a casa é sua.
1: Hoje, na apresentação da Voz do Brasil, Mariana Jungmann e Luciano Seixas.
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1: Para conter a alta dos preços dos combustíveis desencadeada pela guerra no Oriente Médio, o governo do Brasil decidiu prorrogar por 2 meses uma série de medidas.
3: Entre elas, uma nova subvenção para conter a alta nos preços do diesel e novas ações de fiscalização.
1: A repórter Gabriela Noronha tem os detalhes dessas medidas. Boa noite, Gabriela.
5: Boa noite, Luciano, Mariana, boa noite a todos que nos ouvem. Olha, a partir desta segunda-feira, o governo passará a pagar uma subvenção de R$ 1,12 por litro do óleo diesel às refinarias nacionais e também aos importadores do combustível. A medida substitui 2 auxílios que se encerraram no último domingo. E também, a partir de hoje, passa a valer uma nova subvenção de 35 centavos por litro ao óleo diesel A de uso rodoviário. Essa medida substitui a desoneração de impostos sobre o combustível que perdeu a validade neste domingo. E olha, a Petrobras já informou que este desconto está valendo e reduzindo aí o preço médio de venda para as distribuidoras de R$ 3,65 para R$ 3,30.
3: Ô, Gabriela, e em relação ao gás de cozinha, como é que fica?
5: Também foi prorrogada, Mariana, até 31 de julho, a subvenção destinada aos produtores e importadores de gás liquefeito de petróleo, o gás de cozinha. Os recursos federais para a medida foram ampliados de R$ 330 milhões de reais para R$ 660 milhões. E para o consumidor, a medida significa um benefício equivalente a R$ 11 por botijão de 13 quilos. Também foi prorrogada a desoneração dos PIS/COFINS sobre o querosene de aviação e sobre o biodiesel utilizado na mistura obrigatória ao diesel rodoviário vendido nas bombas. E o governo também ampliou a carência para o pagamento das tarifas de navegação aérea.
1: Gabriela, e sobre as fiscalizações do setor?
5: Elas continuam, Luciano. A Agência Nacional do Petróleo, Gás Natural e Biocombustíveis continuam todas essas operações de fiscalização nos estados, com foco em preços abusivos, qualidade dos combustíveis, irregularidades nas bombas e documentação. Essas irregularidades podem acarretar multas de até R$ 5 milhões e a interdição dos postos. Vale lembrar que as denúncias podem ser feitas pelo número 0800-970-0267. Mariana, Luciano.
3: Muito obrigada, Gabriela Noronha, pelas informações ao vivo aqui na Voz do Brasil.
1: Filmes, desenhos, documentários, um conteúdo brasileiro de graça com garantia de acesso a todos.
3: É a plataforma Tela Brasil, o streaming público e gratuito voltado à exibição de obras audiovisuais do nosso país, que foi lançado pelo governo do Brasil.
6: A Tela Brasil, plataforma pública de streaming do governo federal, estreia com mais de 550 filmes, séries, documentários e produções históricas feitas entre 1910 e 2025. O lançamento aconteceu no Rio de Janeiro, reunindo representantes do setor audiovisual com a presença do presidente Lula, que destacou a importância da cultura para o país.
7: Vai contribuir para a elevação da compreensão de um país chamado Brasil. Por que que nós somos assim? Por que que nós fazemos assim? Mais importante é a gente conhecer o nosso país por dentro, conhecer a nossa cultura, a razão das coisas que fizeram a gente chegar onde nós chegamos.
6: No catálogo tem de tudo. Clássicos do cinema brasileiro, obras indicadas ao Oscar, produções infantis, conteúdos educativos e filmes indígenas. E o melhor, sem assinatura, sem publicidade e com acesso gratuito pelo gov.br. O lançamento também contou com a presença da ministra da Cultura, Margarete Menezes.
8: Teremos ali uma diversidade grande da produção, desenhos animados, filmes premiados, né? Então, é o

0: graça no seu computador, no seu telefone, na sua vida. Sejam muito bem-vindos e bem-vindas. O cinema é nosso e a casa é sua.
1: Reportagem Vladimir Platonov.
2: No último sábado, os 45 hospitais universitários do país fizeram mais um mutirão de atendimentos para consultas e procedimentos.
3: A prioridade dessa vez foi atender idosos que já estavam na fila do SUS aguardando para cirurgias e consultas.
2: Hoje nós conversamos com o presidente da rede HU Brasil, Arthur Chiouro, para saber mais dos resultados dessa iniciativa. Boa noite, presidente. Bem-vindo.
4: Boa noite. Tivemos um resultado fantástico. Estamos muito satisfeitos. Os 45 hospitais universitários federais vinculados ao MEC conseguiram, neste quinto mutirão, dessa vez destinado aos idosos, tinha sido um pedido do presidente Lula para que a gente pensasse, e fizemos assim com as mulheres, o primeiro deste ano, esse segundo destinado aos idosos, e mais de 52 mil atendimentos em todo o país, 1.219 cirurgias, quase 7 mil consultas e muitos exames especializados para idosos que aguardavam às vezes 10 meses, um ano na fila de espera, encurtando o tempo de espera, né, e produzindo diagnóstico e tratamento, o que é muito bom e ajuda o programa Agora Tem Especialistas do Ministério da Saúde, reforça o SUS e, ao mesmo tempo, as atividades de ensino dos hospitais universitários.
3: Foram mais de 50 mil procedimentos, né?
4: Mais de 52 mil procedimentos. Nas cinco edições, nós já passamos de 200 mil procedimentos nos nossos hospitais universitários. E a cada mutirão nacional, o entusiasmo, né, a integração com a comunidade, o envolvimento, né? Então, se nós tivemos, por exemplo, vários dos nossos hospitais que se articularam com as secretarias de saúde e reforçaram a vacinação dos idosos e dos familiares, além então de consultas especializadas, exames, procedimentos e muitas cirurgias, nós tivemos a oportunidade de produzir este espaço de formação dos médicos residentes, dos alunos internos da medicina, da enfermagem, porque também é um momento de formação. Mas o mais importante é a diminuição do tempo de espera e, naturalmente, a oportunidade de diagnóstico. Vou dar um exemplo do que eu estou falando. A dona Amenaides Matos Pinto foi atendida no Hospital Universitário Getúlio Vargas, que foi o hospital que fez mais cirurgia dessa vez, no Amazonas, na Universidade Federal do Amazonas. Ela tem 97 anos e pôde fazer seus exames, seu atendimento. Ou seu Ângelo Costa, de 71 anos, paciente do Lauro Vanderlei, Hospital da Universidade Federal da Paraíba, em João Pessoa, que fez um procedimento muito importante, que foi a retirada de um tumor de pele, um melanoma. Então, assim, a gente oportunizar para muitos idosos este acesso a exames, ultrassom, tomografia computadorizada, ressonância, endoscopia, colonoscopia, hemodinâmica, podendo fazer atendimento, evitando complicações, e muitas cirurgias de pequeno, médio, inclusive de grande porte. Portanto, uma contribuição para o SUS, mas acima de tudo para a qualidade de vida, né, desses idosos do nosso Brasil, que têm todo o direito à saúde e são cuidados pelo governo federal através dos nossos hospitais universitários federais.
2: Como o senhor disse, é uma estratégia para reduzir as filas do SUS, né? Vocês já conseguem medir o impacto?
4: Ah, sim. O Ministério da Saúde, que coordena toda essa ação, né, de diminuição do tempo de espera nas filas dos brasileiros e brasileiras, vem observando uma diminuição objetiva no tempo de espera, mas, acima de tudo, uma ampliação da oferta. O ano passado, nós batemos um recorde em todo o Brasil do número de cirurgias eletivas. O ministro Alexandre Padilha tem sempre destacado, né, essa conquista do SUS, e os hospitais universitários federais vinculados ao MEC, as universidades públicas, têm dado uma grande contribuição. Porque, veja, diminuir o tempo de espera, diminuir as filas, é muitas vezes garantir o diagnóstico no tempo adequado, né, e um prognóstico que garanta as pessoas poderem ter o tratamento realizado, né. Portanto, isso é fundamental, né, e é um esforço do governo federal, é a marca do Agora Tem Especialista, esse programa que veio para enfrentar esse problema muito crônico, mas que tinha se agravado durante a pandemia de Covid, trazendo ainda uma carga ainda maior de desafios para o Sistema Único de Saúde.
3: Agora, o senhor mencionou brevemente na sua resposta anterior o aspecto educativo desses mutirões, né? E eu queria voltar nisso, porque a gente está falando aqui de hospitais universitários, né? A gente tem aqui, presidente, o depoimento de um dos enfermeiros que participaram do mutirão no Rio de Janeiro.

0: O nome dele é Cauã Henrique Silva, vamos ouvir.
1: É muito importante, né, nesse início de carreira, participar de um mutirão como esse, porque é uma devolução para a sociedade daquilo que eles nos proporcionam, que é a oportunidade de me especializar, né? Sou formado por uma universidade pública e me especializar também por um hospital público. E garantir também promover a saúde dos idosos. E um fator muito importante é que a gente trabalha aqui com uma equipe multiprofissional. Então contamos com, além de médicos e enfermeiros, fisioterapeutas, nutricionistas, psicólogos, farmacêuticos, terapeutas ocupacionais e assistentes sociais.
0: Então existe também esse objetivo, né, presidente, de colaborar para a formação dos profissionais de saúde.
2: Ah, sim, o depoimento dele é perfeito. Foram mais de 1.100 estudantes, entre internos, residentes da medicina e das outras áreas, que aproveitam este momento como uma oportunidade ímpar de aprendizagem, de treinamento, ou seja, nós estamos formando os futuros especialistas que o SUS tanto precisa, e uma experiência que fica marcada na vida, não só dos estudantes, mas também dos seus professores, dos seus preceptores, ou seja, nós envolvemos a universidade e o SUS junto para poder dar mais saúde e qualidade de vida para a população, particularmente para os idosos.
3: Presidente, amanhã o senhor estará com o presidente Lula em Goiás para marcar o início de novas atividades lá no Hospital Universitário de Catalão. O senhor pode falar mais para a gente dos serviços prestados por lá?
2: Olha, nós estamos também muito felizes porque amanhã inauguramos oficialmente o novo Hospital Universitário de Catalão. É uma universidade federal nova, é a HU Brasil, o MEC, chegando ao Brasil profundo. Nós estamos inaugurando um hospital de 206 leitos. Ele começa a ser ativado progressivamente, já com os 33 primeiros leitos já funcionando desde a semana passada. E será um hospital, à medida em que ele for sendo implementado ao longo desse ano, de alta complexidade, inclusive com atendimento oncológico, né, com atendimento das principais especialidades clínicas, cirúrgicas. E por ser um hospital fundamental para uma região de 55 municípios, né, ele também proporcionará a formação dos futuros profissionais, programas de residência, que são fundamentais para que depois os formandos, os alunos de graduação, façam a residência e se fixem naquela região. Ou seja, nós estamos agindo tanto para fortalecer o SUS, como o processo de formação dos especialistas. Há um investimento muito importante, o Ministério da Saúde entrou com 27 milhões, o Ministério da Educação 40 milhões. Nós vamos ter só com o pagamento de pessoal um investimento de 261 milhões, ou seja, uma prioridade do governo do presidente Lula, dos Ministérios da Saúde e da Educação que estão envolvidos diretamente através da HU Brasil, para proporcionar desenvolvimento, fortalecer o SUS, formar profissionais de saúde e também produzir ensino, pesquisa e inovação, que são papéis das universidades públicas federais e que agora se fortalece, né, nesse investimento que o governo federal está fazendo. E há aspecto muito importante, né? Nós também teremos a chegada de mão de obra qualificada. Afinal de contas, nós estamos falando de 1.527 trabalhadores, né, que poderão transformar a região de Catalão num polo de desenvolvimento na área da saúde e vão contribuir com o desenvolvimento econômico de toda aquela região.
0: Muito bem, nós conversamos com Arthur Chiouro, presidente da Rede de Hospitais Universitários HU Brasil. Presidente, muito obrigado pela sua entrevista aqui à Voz do Brasil.
2: Eu que agradeço e espero de volta numa outra oportunidade, trazendo mais boas notícias para a saúde e para a educação do nosso país.
0: A gente vai cobrar, hein?
3: O Enem, Exame Nacional do Ensino Médio, é a principal porta de entrada para a educação superior no Brasil.
0: Dados do Ministério da Educação mostram um aumento na procura de estudantes que precisam de atendimento especializado para realizarem o exame.
3: Em 3 anos, o número triplicou e chegou a quase 90 mil em 2025, um crescimento de 191%.
0: E para tornar a prova ainda mais acessível, o edital desse ano inclui condições relacionadas aos transtornos mentais e fibromialgia.
4: O Instituto Nacional de Estudos e Pesquisas Educacionais Anísio Teixeira, o INEP, amplia o atendimento especializado no Exame Nacional do Ensino Médio, Enem 2026, e passa a incluir participantes com fibromialgia e transtornos mentais, como ansiedade e transtorno obsessivo compulsivo. A mudança consta no edital do exame e reforça a política de acessibilidade da prova. Entre as novidades, candidatos com histórico de crises de ansiedade vão poder contar com acompanhante em sala reservada, o espaço também poderá receber familiares ou profissionais responsáveis por auxiliar participantes com necessidades específicas, como alimentação e deslocamento durante a aplicação das provas. O pedido exige apresentação de laudo médico e documentação comprobatória. O Enem já oferece recursos como prova em braille, videoprova em libras, leitor de tela, tempo adicional, auxílio para transcrição e mobiliário acessível. O exame também atende gestantes, lactantes, idosos e estudantes internados em classe hospitalar. O Enem é a principal porta de entrada para o ensino superior no país e dá acesso a programas como Sisu, ProUni e Fies. Em Brasília, Claudimário Carvalho.
3: E as inscrições para o Enem seguem abertas até o dia 5 de junho pela página do participante. O prazo também vale para solicitações de atendimento especializado.
0: Alunos da rede pública têm inscrição pré-preenchida, mas precisam complementar os dados, como local de prova e língua estrangeira.
3: O exame já tem data marcada e será aplicado nos dias 8 e 15 de novembro.
0: E um lembrete para estudantes do programa PED-MEIA que concluírem o ensino médio esse ano.
3: Além de não pagarem a taxa de inscrição, aqueles que participarem dos dois dias de prova vão receber um incentivo extra de R$200.
0: O pagamento vai ser efetuado na mesma conta bancária utilizada para o recebimento das demais parcelas do programa.
3: Para mais informações, acesse enem.inep.gov.br/participante.
0: A Procuradoria da Fazenda Nacional vai passar a cobrar, de forma unificada, as empresas que deixam de pagar o FGTS mensal dos funcionários.
3: Somando toda essa dívida ativa no país, o valor passa de R$66 bilhões.
0: A expectativa é facilitar esse pagamento, reduzindo a burocracia para as empresas.
3: E garantir que os valores cheguem ao trabalhador.
5: Com a mudança, a Procuradoria-Geral da Fazenda Nacional será responsável por cobrar as empresas que deixaram de pagar valores referentes ao Fundo de Garantia do Tempo de Serviço, FGTS, dos trabalhadores. Antes, a gestão dessa cobrança era compartilhada com a Caixa Econômica Federal. Hoje, a dívida ativa do FGTS no país é de mais de R$66 bilhões. O objetivo de unificar a cobrança é reduzir a burocracia para as empresas, facilitando o pagamento e garantindo que os valores devidos cheguem ao trabalhador. Como explica o Procurador-Geral Adjunto de Gestão da Dívida Ativa da União e do FGTS, Theo Lucas Borges.
6: A gente já vê um aumento muito expressivo da recuperação dos créditos do FGTS e a nossa perspectiva com essa migração é que esse valor continue crescendo, porque a gente vai imprimir um ritmo muito maior nessa cobrança e a facilitação da forma de pagamento e negociação deve contribuir significativamente para o incremento do valor recuperado.
5: O FGTS funciona por meio de contas vinculadas ao contrato de trabalho. No início de cada mês, os empregadores precisam depositar o equivalente a 8% do salário de cada funcionário. Quando esses pagamentos deixam de ser feitos, entram na dívida ativa e passam a ser cobrados pela União. Até o fim do ano, uma nova função vai mostrar diretamente ao trabalhador se ele tem créditos a receber. Como disse o Procurador-Geral Adjunto de Gestão da Dívida Ativa da União, Theo Lucas Borges.
6: O crédito do FGTS não pertence à fazenda pública, pertence ao empregado, pertence ao trabalhador. Só que hoje ele tem dificuldade de saber que crédito ele tem. Nós vamos disponibilizar um canal exclusivo no portal Regularize para que qualquer brasileiro entre e verifique se tem créditos de FGTS que são de sua titularidade e estejam sendo cobrados. E nós vamos notificar esse trabalhador todas as vezes que nós recuperarmos crédito que pertence a ele.
5: As empresas que queiram consultar e regularizar os débitos devem acessar o portal de serviços da Procuradoria. O endereço é o regularize.pgfn.gov.br. A expectativa é que o processo agora seja mais ágil, levando em média 6 minutos. Reportagem Graziela Mendonça.
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0: facilitar o acesso dos cidadãos aos serviços públicos de forma rápida, segura e ainda com economia para os cofres públicos e para a população.
3: Esses são os impactos do conecta.gov.br, que promove troca automática de informações entre os sistemas do governo do Brasil.
0: Desde que foi criado, em 2020, o programa já acumula 15 bilhões de reais em economia.
3: E tem evitado que usuários enfrentem uma verdadeira peregrinação para emitir certidões e documentos.
8: Com conecta.gov.br, as pessoas não precisam perder tempo nem dinheiro para buscar informações ou documentos em diferentes órgãos públicos. Não é necessário passar horas e horas indo de órgão em órgão se os registros estiverem integrados no conecta.gov.br, programa que possibilita a troca de dados dentro do governo. O secretário de Governo Digital do Ministério da Gestão e da Inovação em Serviços Públicos, Rogério Mascarenhas, explica como a integração das bases facilita a vida de quem precisa do benefício.
9: A gente usa, por exemplo, para efeito do passe interestadual para pessoa com deficiência, a gente utiliza, né, a base do CadÚnico, integra com o CPF, integra com a informação dela lá no CadÚnico, no BPC, para você franquear a passagem daquela pessoa. Então, tudo isso hoje é tudo feito por uma integração. A gente já consegue fazer essa integração para que a pessoa tenha uso aí do serviço.
8: Se a pessoa for se inscrever num concurso público e já estiver registrada no Cadastro Único, por exemplo, a isenção da taxa de inscrição é aplicada automaticamente. Foi assim nas duas edições do Concurso Público Nacional Unificado. O conecta.gov.br agrega, por exemplo, bancos de dados do Bolsa Família, Cadastro Nacional da Agricultura Familiar, Receita Federal, cadastros ambientais, registro de veículos, infrações de trânsito e muitos outros. Nos últimos 3 anos, já são mais de 13 bilhões de reais de economia para os cofres públicos e para a população. Desde a criação do conecta.gov.br em 2020, o valor chega a 15 bilhões. Esse cálculo estima o gasto que a população teria com deslocamento e ausência de trabalho e a economia na administração pública caso os dados não fossem integrados. De acordo com o secretário Rogério Mascarenhas, a meta agora é ampliar a adesão dos municípios e estados ao programa. O conecta.gov.br está disponível em todas as regiões do Brasil, com participação de 22 estados e 15 municípios. Reportagem Carlos Oliveira.
0: A Receita Federal recebeu mais de 44 milhões e 300 mil declarações de imposto de renda sobre pessoa física 2026.
3: O resultado supera a expectativa inicial de 44 milhões, um recorde para a entrega dentro do prazo que se encerrou na última sexta-feira.
0: A declaração pré-preenchida alcançou a maior participação, com quase 60% das declarações.
3: E a Receita alerta que o contribuinte que não entregou a declaração dentro do prazo deve providenciar o envio e quanto antes. A multa por atraso ou não entrega é de no mínimo R$ 165,74.
0: Mais de 1 milhão e 500 mil moradores do Pará e do Amapá passam a contar com internet de melhor qualidade.
3: Foi inaugurada hoje a Infovia 03, nova rota de fibra ótica da Amazônia, que integra o programa Norte Conectado, coordenado pelo Ministério das Comunicações.
0: Com cerca de 800 quilômetros de cabos instalados no leito dos rios amazônicos, a nova Infovia cria um corredor digital entre os dois estados e amplia a capacidade de conexão para escolas, hospitais, órgãos de segurança pública, comércios e residências.
3: A tecnologia também reduz falhas no serviço e aumenta a velocidade da internet oferecida à população.
0: E essas foram as notícias do Governo do Brasil.
3: Uma realização da Secretaria de Comunicação Social da Presidência da República.
0: Com produção da empresa Brasil de Comunicação.
3: Fique agora com as notícias do Poder Judiciário e do Congresso Nacional. Boa noite.
0: Uma boa noite, até amanhã.
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12: STF determina que a União apresente em 90 dias plano de desocupação da terra indígena Cachoeira Seca, no Pará.
13: STJ entende que ex-policial que sofreu ataque homofóbico ao postar foto com o namorado tem direito à indenização.
12: TST faz campanha para garantir o acesso seguro ao primeiro emprego.
13: Boa noite, eu sou Marcelo Della Libera.
12: E eu, Marcela Luiza.
13: O presidente do Supremo Tribunal Federal, ministro Edson Fachin, deu prazo de 90 dias para que a União apresente um plano de desocupação da terra indígena Cachoeira Seca, no Pará.
12: Segundo o processo, apesar de passados 10 anos da homologação da terra indígena, a retirada dos invasores não foi realizada. Pelo contrário, a situação se agravou com novas invasões, expansão do desmatamento e avanço de atividades garimpeiras.
13: O governo federal também deve criar um comitê de monitoramento externo para proteção territorial, a regularização fundiária e a atenção à saúde dos povos indígenas isolados e de contatos recentes.
12: A União ainda precisa apresentar em até 15 dias um cronograma atualizado do plano de trabalho para a criação do Parque Nacional Tanarum. A área fica em Rondônia, na fronteira com a Bolívia, e será destinada à preservação da memória do povo Tanarum.
13: Ex-policial que sofreu ataque homofóbico após publicar foto com o namorado em rede social terá direito à indenização.
12: A decisão é do STJ. Fátima Uchoa.
14: O homem publicou no Facebook uma foto beijando o namorado depois da cerimônia de formatura como soldado da Polícia Militar do Distrito Federal. Após mensagens homofóbicas, o ex-policial deixou a carreira militar e pediu reparação moral contra o autor da ofensa. Ao reformar sentença que fixou indenização de R$ 1.850, o Tribunal de Justiça do DF considerou não haver justificativa para a condenação. Já no STJ, a terceira turma estabeleceu os danos morais em R$ 10.000, avaliando que, embora os comentários ofensivos não se enquadrem nos tipos penais clássicos dos crimes contra a honra, o conteúdo e o contexto em que foram proferidos violam direitos da personalidade. A relatora foi a ministra Nancy Andrighi.
13: Aprendizagem é a palavra-chave da campanha do TST para garantir o acesso ao primeiro emprego.
12: Com o slogan Vida de Aprendiz, começar certo faz toda a diferença. A ideia é mostrar que estudo e trabalho devem seguir juntos. Mila Amaral.
15: Com foco na geração Z e no setor empresarial, a campanha mostra que é possível entrar no mercado de trabalho de forma segura, com todos os direitos garantidos e sem abandonar os estudos. A programação faz parte das ações desenvolvidas pelo Programa de Erradicação do Trabalho Infantil e de Estímulo à Aprendizagem, em alusão ao Dia Mundial contra o Trabalho Infantil, realizado em 12 de junho. Com a campanha, a Justiça do Trabalho visa conscientizar jovens e crianças sobre a importância da garantia do primeiro emprego, por exemplo.
13: A propaganda eleitoral no rádio, na televisão e na internet só começa em 16 de agosto.
12: Mas a partir de 5 de julho, os pré-candidatos já podem fazer a chamada propaganda intrapartidária. Estevam Furtado.
16: Esse tipo de divulgação é permitido apenas dentro dos partidos durante as prévias e convenções, que neste ano acontece entre 20 de julho e 5 de agosto. O objetivo é apresentar nomes que vão disputar a indicação da legenda para as eleições. Quem descumprir as regras pode ser multado em valores que variam de R$ 5 a R$ 25 mil reais.
13: Justiça Federal condena poder público a recuperar o complexo histórico de Forlândia, no Pará.
12: A ação foi movida pelo MPF, Amanda Nascimento.
17: O local foi construído em 1927 pelo empresário norte-americano Henry Ford para a exploração de borracha na Amazônia. Mas depois do fim do projeto, em 1945, as terras e benfeitorias passaram para o governo brasileiro, mas o complexo ficou abandonado. E agora, para garantir a preservação do que restou de Forlândia, a Justiça Federal determinou a criação de um plano de recuperação e conservação para os imóveis e ruínas e a regularização das terras do distrito, que devem ser realizados de forma solidária pela União, IFAM, Governo do Pará e Município de Aveiro, sob pena de multa diária de 5 a 10 mil reais.
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13: Boa noite.
12: E até amanhã.
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18: Está no ar o Jornal do Senado. Eu sou Paula Groba.
19: E eu sou Ricardo Nakaoka.
18: E estes são os destaques de hoje do Jornal do Senado, que começa agora.
19: O Congresso analisa propostas que buscam reduzir desigualdades raciais expostas em atlas da violência.
18: Parlamentares defendem ação contra facções, mas alertam para a soberania do Brasil.
19: Inteligência artificial e desinformação desafiam eleições de 2026, segundo especialistas.
18: Boa noite.
19: Boa noite.
18: 3 em cada 4 vítimas de homicídio no Brasil são negras. O dado por si só revela a dimensão da desigualdade apontada pelo Atlas da Violência 2026. O levantamento mostra que pretos e pardos são as principais vítimas da violência letal no país e também a maioria das mulheres assassinadas dentro de casa.
19: No Congresso, propostas buscam financiar políticas de reparação e promoção da igualdade racial. A repórter Marcela Diniz tem os detalhes.
20: O Atlas da Violência 2026 revela que 77% das pessoas assassinadas são pretas ou pardas e 67,5% das vítimas de feminicídio também. Para a doutora em filosofia e professora Catilcia Ribeiro, os dados devem ser entendidos numa perspectiva histórica, a que leva em conta que o racismo é um princípio organizador da violência estatal e social no Brasil e que isso é herança direta dos quase 4 séculos de economia escravocrata. Catilcia cita o Fundo de Promoção da Igualdade Racial em debate no Senado e a PEC da Reparação em análise na Câmara como contribuições que o Congresso pode dar na reparação dessas disparidades raciais.
21: Que não haverá paz enquanto a maior parte da população desse país estiver submetida à subalternização econômica e à violência física. Colocar esses projetos como prioridade é demonstrar que o parlamento está disposto a sair da retórica e passar para uma ação concreta de reconstrução do Brasil.
20: O autor da PEC que institui o Fundo de Promoção da Igualdade Racial é o senador Paulo Paim, do PT do Rio Grande do Sul.
22: O racismo estrutural ainda define o destino de milhões de brasileiros e brasileiras. É por isso que precisamos ter um instrumento concreto, permanente e com financiamento garantido para enfrentar essas desigualdades históricas.
20: A criação do Fundo de Promoção da Igualdade Racial foi proposta há 10 anos. Desde março de 2023, a PEC aguarda designação de novo relator.
18: A senadora doutora Eudócia, do PSDB de Alagoas, defendeu a criação de uma comissão parlamentar mista de inquérito, a CPMI BMG Master, para investigar supostas irregularidades no sistema de crédito consignado do INSS e a atuação de instituições financeiras envolvidas.
19: Ela afirmou que há indícios de um esquema que precisa ser apurado nas instâncias adequadas. A senadora anunciou a coleta de assinaturas para viabilizar a instalação da CPMI e pediu apoio dos parlamentares para a iniciativa.
18: E o senador Confúcio Moura, do MDB de Rondônia, comemorou acordos entre a FUNAI e o INCRA para regularizar áreas ocupadas por produtores rurais do estado. Segundo o parlamentar, a medida beneficia famílias que vivem há décadas em regiões classificadas como áreas de interesse indígena.
19: Confúcio afirmou que muitos produtores de Rondônia enfrentavam dificuldades para obter crédito rural e regularizar propriedades por causa da indefinição fundiária. O senador destacou a atuação conjunta de parlamentares, prefeitos, técnicos do INCRA e representantes da FUNAI na construção dos acordos.
23: Então, esse pessoal estava uma aflição, sem crédito, trabalhando na unha, tirando leite, plantando café, plantando cacau, fazendo suas pastagens. Está lá dentro dessas áreas há muito tempo. Mas aí conversamos aqui, vem há uns 2 anos trabalhando, com a FUNAI entendeu isso. O INCRA foi maravilhoso em apresentar os mapas.
18: 2026 será um ano de eleição marcada pela inteligência artificial e pela disputa de narrativas nas redes sociais. O desafio será garantir que a tecnologia não comprometa a confiança do eleitor.
19: Faltando 2 meses e meio para o início da propaganda eleitoral gratuita de 2026, o Conselho de Comunicação Social do Congresso debateu as regras para as campanhas políticas na internet e os riscos do uso de ferramentas de IA. A repórter Patrícia Oliveira traz as informações.
24: Em março, o TSE
1: editou as novas regras sobre o uso de IA na propaganda eleitoral, nas postagens de conteúdo político e a responsabilidade das plataformas digitais na recomendação e moderação desse conteúdo. Maria Paula Almada, especialista em tecnologia digital, destacou a dificuldade da população em geral em diferenciar conteúdos reais dos gerados por inteligência artificial.
2: Apenas 27% dizem conseguir identificar fake news com facilidade. É difícil até para os especialistas identificarem o que é verdade e o que é manipulado.
1: Para os debatedores, o maior desafio é combater a desinformação, garantindo a liberdade do eleitor ao exercício do voto e a proteção do processo eleitoral. O advogado e professor Diogo Reis cobrou a participação do legislativo.
4: Talvez uma revisão das leis que é do tempo do Orkut e para a legislação atual, considerando o cenário de inteligência artificial generativa, redes sociais extremamente dinâmicas.
1: Nenhuma plataforma digital avaliada no Índice de Transparência de Redes Sociais oferece condições significativas de acesso a dados de anúncios, inclusive de conteúdo político eleitoral.
18: E a decisão de enquadrar o PCC e o Comando Vermelho como organizações terroristas pelo governo dos Estados Unidos abriu uma nova discussão no Senado sobre o enfrentamento ao crime organizado.
19: Parlamentares defendem medidas mais rígidas para combater o financiamento das facções, mas alertam que a cooperação internacional não pode comprometer a soberania e a autonomia das instituições brasileiras. Repórter Marcela Cunha.
6: Para o senador Sérgio Moro, do PL do Paraná, a decisão pode facilitar o bloqueio de bens das facções no exterior e ampliar a cooperação internacional contra o crime organizado.
24: Uma vitória diplomática para o Brasil. Essa classificação vai ter um impacto principalmente na facilitação do congelamento dos ativos, ou seja, dos bens dessas organizações terroristas que muitas vezes são mantidas no exterior.
6: Já o presidente da Comissão de Relações Exteriores e Defesa Nacional, senador Nelsinho Trade, do PSD de Mato Grosso do Sul, afirmou que toda medida que ajude a melhorar a segurança pública será apoiada, mas defendeu que o Congresso discuta os limites da decisão para evitar interferência externa.
25: Ninguém aqui quer passar a mão em cima de cabeça de bandido. Agora, usar esse mecanismo para poder ferir a soberania nacional, isso nós não vamos também aceitar e não vamos admitir.
6: Nelsinho Trade informou que pretende promover uma discussão sobre o assunto na Comissão de Relações Exteriores e Defesa Nacional e na Comissão Mista de Controle da Atividade de Inteligência. O tema já passou pelo Senado durante a análise do projeto Antifacção, que endurece o combate a organizações criminosas. Na ocasião, os senadores discutiram a tentativa de equiparar facções e milícias a organizações terroristas, mas a proposta não foi aprovada.
18: A partir de hoje, o conteúdo da Rádio Senado ganha um novo espaço para chegar ao público. Entrevistas, debates e as principais notícias produzidas pela emissora passam a estar disponíveis em uma playlist exclusiva no canal da TV Senado no YouTube.
19: Os internautas poderão acompanhar quadros do programa Conexão Senado e também do Jornal do Senado, exibido diariamente na Voz do Brasil. O repórter Rodrigo Rezende conta os detalhes.
26: Perdeu alguma entrevista do programa Conexão Senado ou quer indicar algum conteúdo do programa para um amigo? Ou quem sabe ouvir novamente com mais atenção o Jornal do Senado transmitido durante a Voz do Brasil. Agora você pode acessar esses e outros conteúdos da Rádio Senado em uma playlist exclusiva no canal do YouTube da TV Senado. Fernanda Nardelli, coordenadora de distribuição da Rádio Senado, ressalta que a presença da emissora no canal da TV Senado, que tem mais de 1,8 milhão de inscritos, é mais uma forma de disseminação de conteúdos do Senado para os cidadãos brasileiros, além de demonstrar a integração dos veículos de comunicação do Senado Federal.
27: Eu falo assim que é um jogo de ganha-ganha, né? A rádio vai ganhar em alcance, a TV vai ganhar na variedade de conteúdo e, assim, o nosso principal objetivo, claro, o cidadão vai ganhar tendo mais acesso aí a outros programas, outros formatos.
26: Gesiel Carvalho, apresentador do programa Conexão Senado, destaca que a iniciativa de postagem dos cortes dos quadros e entrevistas no YouTube irá facilitar a vida do cidadão e contribuir com o compartilhamento dos materiais.
28: Facilita muito também a vida do ouvinte que quer espalhar o nosso conteúdo e até compartilhar o Conexão do Dia se ele perdeu alguma coisa.
26: Para acessar todo esse conteúdo, basta ir até youtube.com/tvsenado, clicar na guia Playlists e localizar Rádio Senado.
19: edição de Paula Groba e trabalhos técnicos de João Lira, o Jornal do Senado fica por aqui. Acompanhe agora as notícias da Câmara dos Deputados. Boa noite.
18: Boa noite e até amanhã.
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3: Avança entre os deputados discussão sobre redução da maioridade penal.
5: Projeto inclui tratamento do câncer infantil em cursos nas áreas de saúde.
3: Comissão aprova novas categorias de reserva de vaga em estacionamento.
5: Boa noite. Comissão aprova aumento do número de vagas de estacionamento reservadas para pessoas com deficiência e para idosos com mais de 80 anos. A repórter Daniele Lessa tem as informações.
7: A Comissão de Desenvolvimento Urbano da Câmara dos Deputados aprovou o projeto que amplia a reserva de vagas em estacionamentos para pessoas com deficiência e faz ajustes nas regras para vagas reservadas aos idosos. Atualmente, a legislação garante pelo menos 2% das vagas para veículos que transportem pessoas com deficiência e 5% para pessoas idosas, tanto em estacionamentos públicos quanto privados. Com a aprovação do projeto, o percentual para pessoas com deficiência passa para no mínimo 3% do total de vagas, respeitando as normas de acessibilidade, como espaço adequado para a circulação de cadeira de rodas. No caso das pessoas idosas, o texto mantém o percentual mínimo de 5% das vagas, mas cria uma regra específica para estacionamentos com mais de 100 vagas. Nesses casos, deverá haver pelo menos uma vaga exclusiva para pessoas com 80 anos ou mais, posicionada de forma a garantir maior comodidade. Para o relator da proposta, deputado Saulo Pedroso, do PSD de São Paulo, o aumento no número de vagas deve acontecer junto com o respeito às normas de acessibilidade, inclusive nos estacionamentos privados.
8: Não só nos espaços públicos, nos espaços privados também. Teve até uma certa resistência em relação aos empreendimentos privados, mas a gente precisa conscientizar todo mundo que eles precisam de uma atenção especial, né, que é merecida e que a possibilidade que a gente tenha aí vagas disponíveis que atendam com qualidade, com um tamanho adequado dentro da norma, é fundamental para que o dia a dia das pessoas com deficiência seja um dia a dia comum como o nosso.
7: A proposta que aumenta o número de vagas de estacionamentos reservadas para pessoas com deficiência e para idosos com mais de 80 anos, altera o Estatuto da Pessoa com Deficiência, o Estatuto da Pessoa Idosa e a Lei de Acessibilidade. E agora será analisada nas comissões de Viação e Transportes e de Constituição e Justiça. Da Rádio Câmara de Brasília, Daniele Lessa.
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0: Saúde.
3: Avança na Câmara projeto aprovado que inclui o tratamento do câncer infantil em conteúdo de cursos de saúde. Acompanhe na reportagem de Luiz Cláudio Canuto.
10: A Comissão de Educação aprovou o projeto que inclui a oncologia pediátrica como tema a ser tratado nas disciplinas dos cursos das áreas de saúde. A exigência seria incorporada à Política Nacional de Atenção à Oncologia Pediátrica. O projeto é do deputado Eduardo da Fonte, do PP de Pernambuco. E o texto foi aprovado com mudanças propostas pelo relator, deputado doutor Fernando Máximo, de Rondônia. Máximo explicou que a criação e a alteração do currículo dos cursos são atribuição do Conselho Nacional de Educação. Por isso, em vez de prever uma disciplina, o projeto trata o tema como conteúdo. Para ele, a mudança resolve o impedimento de mudar o currículo ao incluir a matéria como um tema transversal.
14: Porque nós sabemos que hoje o câncer infantil tem acometido milhões de crianças Brasil afora e tem levado à morte muitas delas. E um dos problemas sérios que nós temos é o diagnóstico tardio. Muitas das vezes, se a gente consegue diagnosticar numa fase mais preliminar o tumor, numa fase mais inicial, a gente acaba conseguindo tratar e curar totalmente a criança. Mas quando esse diagnóstico é feito tardiamente, infelizmente, às vezes tem metástase para outros órgãos, tem mais dificuldade de diagnosticar e de tratar.
10: Pelo texto aprovado, os cursos em funcionamento teriam prazo de 12 meses a partir da entrada em vigor da lei para adaptar os currículos. A proposta vai ser analisada em caráter conclusivo pela Comissão de Constituição e Justiça. Para virar lei, precisa ser aprovada pela Câmara e pelo Senado. Da Rádio Câmara de Brasília, Luiz Cláudio Canuto.
0: Segurança Pública.
5: Relator conclui a leitura de parecer que une proposta sobre a redução da maioridade penal. A repórter Silvia Munhato acompanhou a reunião da Comissão de Constituição e Justiça da Câmara, em que o tema foi discutido.
11: As três propostas de emenda à Constituição que reduzem a maioridade penal no Brasil de 18 para 16 anos avançaram na Comissão de Constituição e Justiça da Câmara. O relator, deputado Coronel Assis, concluiu a leitura do seu relatório favorável à mudança e foram concedidas vistas aos textos. Os pedidos de vistas pelos deputados permitem que as propostas sejam discutidas e votadas após duas sessões do plenário. Os deputados que se opõem à mudança tentaram barrar o avanço por meio de requerimento de retirada de pauta, mas ele foi rejeitado por 42 votos a 7. A deputada Talíria Petrone, do PSOL do Rio de Janeiro, diz que os adolescentes que cumprem medidas socioeducativas representam menos de 2% do total de pessoas cumprindo penas.
12: Quando nós olhamos os indicadores de reincidência no socioeducativo, eles estão em torno de 13%, aqueles que voltam a cometer infrações. Quando nós olhamos para o sistema prisional, que o Supremo já disse que é um estado inconstitucional de coisas, nós vemos que há uma reincidência de quase 50%.
11: Já o deputado Kleber Verde, do Maranhão, defendeu a redução da idade.
13: Até diante de vários crimes praticados no nosso país por adolescentes, infelizmente, delinquentes, que precisam entender que uma vez envolvidos em crime, ele vai pagar por isso. Ele não pode ficar impune.
11: O deputado Coronel Assis disse que as propostas sobre a redução da maioridade penal são admissíveis perante o regramento jurídico atual. Segundo ele, a Convenção da ONU dos Direitos da Criança veda apenas penas cruéis, degradantes, prisão perpétua ou morte para crimes cometidos por menores de 18 anos. Mas ele retirou de uma das propostas dispositivos que concediam às pessoas maiores de 16 anos direitos como de casar e celebrar contratos, além de tornar o voto obrigatório. O relatório se alinha à proposta feita pelo deputado Capitão Alden, do PL da Bahia, que fala em responsabilidade penal para maiores de 16 e até 18 anos nas hipóteses de crimes hediondos e outros crimes graves, mas exige uma avaliação individualizada sobre a compreensão do jovem em relação ao crime cometido e assegura a separação entre jovens e adultos durante a execução da pena. Atualmente, jovens maiores de 16 anos que cometem infrações graves cumprem medidas socioeducativas de internação por no máximo 3 anos. Caso as propostas sejam aprovadas na CCJ, elas terão seu mérito analisado por uma comissão especial. Da Rádio Câmara de Brasília, Silvia Munhato.
0: Trabalho.
3: A Comissão de Trabalho da Câmara aprovou o retorno da assistência sindical obrigatória em rescisões de trabalho, alterando a reforma trabalhista. O texto ainda precisa ser avaliado por outras instâncias, como explica a repórter Emanuele Brasil.
15: A Comissão de Trabalho da Câmara dos Deputados aprovou proposta que retoma a obrigatoriedade da assistência sindical para validar a rescisão de contratos de trabalho de empregados com mais de 1 ano de serviço. A medida, que altera a consolidação das leis do trabalho, reverte uma das principais mudanças da reforma trabalhista de 2017, que havia tornado a homologação facultativa. O texto foi aprovado com mudanças sugeridas pelo relator, deputado Bongás, do PT do Rio Grande do Sul. O parecer restabelece que o instrumento de rescisão ou recibo de quitação só terá validade se firmado com a assistência do sindicato da categoria ou, na ausência deste, de uma autoridade do Ministério do Trabalho e Emprego, sem custos para o trabalhador. Segundo Bongás, a mudança visa corrigir um desequilíbrio na relação entre empregado e empregador no momento do término do contrato.
16: Quando a reforma trabalhista foi votada, eu votei contra, o sindicato foi afastado e o trabalhador ia com o patrão, ou da RH, e quando o cálculo era feito, muitas vezes era lesado, roubava o direito do trabalhador. naquele momento o sindicato precisaria estar junto. E esse projeto, ele exatamente repõe a presença do sindicato na hora da rescisão. O sindicato tem os seus técnicos e os próprios sindicalistas sabem fazer esse cálculo corretamente para nenhum trabalhador ser lesado. E esta votação que nós fizemos, que eu pude ser o relator na Comissão do Trabalho, repõe este direito para o nosso trabalhador. Nenhum trabalhador pode ser lesado.
15: Entre as medidas, o texto estabelece a intervenção sindical prévia como um procedimento necessário para demissões sem justa causa, sejam elas individuais ou coletivas. A proposta também exige que a extinção do contrato por acordo entre empregado e empregador também seja homologada pelo sindicato ou pelo Ministério do Trabalho. Além disso, o texto determina que a cláusula de arbitragem em contratos de trabalhadores com remuneração superior a duas vezes o teto do INSS só será válida se tiver assistência sindical. A proposta deverá ser votada agora pela Comissão de Constituição e Justiça e depois pelo plenário. Da Rádio Câmara de Brasília, Emanuele Brasil.
0: Agricultura.
5: A comissão aprova a proposta que apoia práticas sustentáveis na agricultura familiar. O repórter José Carlos Oliveira explica as medidas.
1: Duas comissões da Câmara dos Deputados aprovaram o projeto de lei que inclui incentivos a práticas sustentáveis de produção agropecuária na Lei da Agricultura Familiar, que está valendo desde 2006. Se virar em lei, os incentivos de crédito e o apoio às mulheres agricultoras passarão a constar formalmente da Política Nacional da Agricultura Familiar e Empreendimentos Familiares Rurais. Relator na Comissão de Agricultura, o deputado Enderson Pinto do Pará, explica algumas das práticas sustentáveis previstas no texto.
2: Para recuperação de pastos e solos, por exemplo, que é cada vez mais trabalhar práticas sustentáveis que possam garantir o aumento da produtividade e redução aí nos desmatamentos e também recuperar as áreas degradadas para nós é fundamental. O projeto ele traz dois viés. O primeiro, para quem faz esse tipo de prática, ele incentiva ou doação financeira, como também acesso ao crédito com juros mais reduzidos.
1: A proposta também foi aprovada na Comissão de Defesa dos Direitos da Mulher, sobretudo em relação às linhas especiais de crédito rural destinadas às agricultoras, como ressalta Enderson Pinto.
2: Ele traz algo mais diferenciado ainda para as mulheres rurais, ou seja, as mulheres que também vivem do setor agropecuário, terem acesso a um financiamento com juros ainda mais baixos, porque hoje, de forma geral, há sim essa discrepância ainda nessa questão da equidade, nesse tratamento entre os gêneros, e isso é uma preocupação.
1: O projeto de apoio a práticas sustentáveis na agricultura familiar já foi aprovado pelo Senado e depende apenas da aprovação final das comissões de Finanças e Tributação e de Constituição e Justiça da Câmara. Da Rádio Câmara de Brasília, José Carlos Oliveira.
0: Meio Ambiente.
3: A comissão aprova projeto que incentiva a reciclagem e gera desconto nas contas de luz e água. A repórter Júlia Lopes nos conta como vai funcionar.
4: O Brasil produz mais de 77 milhões de toneladas de lixo por ano e cerca de 40% desse total ainda é destinado a lixões em todo o país. Para incentivar a reciclagem e enfrentar esse problema, a Comissão de Desenvolvimento Urbano da Câmara dos Deputados aprovou uma proposta apresentada pela deputada Fernanda Pessoa, do Ceará. O projeto de lei cria o programa Recicla Clash, que prevê a concessão de um tipo de cashback ou crédito financeiro para pessoas que realizarem a reciclagem correta de resíduos sólidos. Esse valor poderá ser convertido em descontos nas contas de energia elétrica e de água. O projeto tem como objetivo reduzir o descarte irregular de materiais recicláveis no meio ambiente, promover a educação ambiental e estimular o consumo consciente. A iniciativa também busca fortalecer a participação de cooperativas e catadores de recicláveis, além de incentivar a economia circular. Segundo dados da Associação Brasileira de Resíduos e Meio Ambiente, do total de lixo produzido no país, cerca de 72 milhões de toneladas são coletadas diretamente nas residências. Para se ter uma dimensão desse volume, ele seria suficiente para cobrir aproximadamente 3.400 campos de futebol. De acordo com o texto do projeto, o funcionamento do programa começa com o cadastro do consumidor em uma plataforma digital vinculada à iniciativa. Nesse momento, a pessoa informa seus dados pessoais e associa as contas de água e de energia elétrica. Em seguida, os resíduos recicláveis devem ser levados aos pontos de coleta credenciados como cooperativas de reciclagem, ecopontos ou estabelecimentos parceiros. Na entrega, o material é pesado e registrado no sistema, gerando uma pontuação proporcional ao volume e ao tipo de resíduo reciclado. Essa pontuação acumulada é então convertida em crédito financeiro, garantindo descontos diretos nas contas de água e de luz. Após a regulamentação pelo governo federal, a gestão do programa ficará sob responsabilidade do Ministério do Meio Ambiente, em parceria com as Agências Nacionais de Energia Elétrica, a ANEEL, e de Águas e Saneamento Básico, a ANA. Para o relator da proposta, deputado Cobalcini, do MDB de Santa Catarina, a medida, que já é adotada em outros países, traz benefícios tanto para a população quanto para o meio ambiente.
6: Será importantíssimo para o Brasil, porque premia, né, quem recicla, vai receber um valor como prêmio, e premia o meio ambiente, porque nós daremos o destino correto para todo o lixo, especialmente o lixo reciclado.
4: O projeto, que busca ampliar a reciclagem correta por meio de descontos nas contas de água e luz, segue agora para análise na Comissão de Minas e Energia. Da Rádio Câmara de Brasília, Júlia Lopes.
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0: Educação.
5: Comissão aprova tratamento diferenciado para estudantes com mandatos em entidades representativas. A repórter Mônica Tati nos conta como serão as regras.
20: Universitário que exerce mandato em entidade estudantil poderá ter tratamento diferenciado na sua instituição de ensino. É o que prevê projeto em análise na Câmara dos Deputados, que estabelece métodos específicos para controle de rendimento e frequência dos estudantes que atuam em entidades representativas como a UNE, as Uniões Estaduais de Estudantes e os DCEs, os Diretórios Centrais dos Estudantes. O relator na Comissão de Educação da Câmara, o deputado Pedro Quizai, do PT de Santa Catarina, destaca a importância de garantir mecanismos que permitam que os estudantes possam conciliar seus estudos com a participação na política. Pedro Quizai explica que o projeto garante que os estudantes que compareçam a eventos oficiais, como assembleias ou congressos, possam recuperar as avaliações e o conteúdo das disciplinas em outro momento.
21: E não seja prejudicado, porque está exercendo o direito à cidadania, à organização estudantil e à defesa dos direitos dos estudantes. Isso é muito importante, porque reconhece, de um lado, a importância da escola, da educação, da sala de aula, da avaliação, mas, ao mesmo tempo, legitima e fomenta e apoia a organização estudantil, porque isso produz liderança e cidadania.
20: A proposta, que prevê tratamento diferenciado para os universitários que possuem mandato em entidade estudantil, ainda vai ser votado pela Comissão de Constituição e Justiça. Se for aprovado sem modificações, pode seguir direto para a sanção do presidente da República. Da Rádio Câmara de Brasília, Mônica Tati.
3: Termina agora o Jornal Câmara dos Deputados, produzido pela Rádio Câmara. O programa teve trabalhos técnicos de Wellington Teles e apresentação de Luciana Vieira e Tércia Guimarães. Boa noite para você.
5: Uma boa noite. Você fica agora com as notícias do Tribunal de Contas da União.
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5: 20 horas e 3 minutos.
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Boa noite, Sapiranga, boa noite, região. Mais uma vez nós estamos aqui pela Rádio Ferrabras FM para apresentar o programa Anunciando a Cristo. Hoje, uma noite bem fria aqui em Sapiranga, estamos aqui junto com o presbítero Arnaldo, que vai nos ajudar nessa programação. Estaremos aqui até as 22 horas para trazer o programa Anunciando a Cristo. 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Fica ligadinho aqui que vai ter bastante louvor. Logo, logo nosso irmão vai trazer uma mensagem bíblica também e vai ser bênção para você. 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Fica ligado e Deus vai te abençoar.

Mais uma vez aqui, programa Anunciando a Cristo. Uma boa noite a todos os ouvintes, milhares de ouvintes da Rádio Ferrabrás. Nessa noite, uma boa noite na paz do Senhor Jesus. É uma grande alegria poder estar comunicando. Você que está ligadinho aí, fique ligado, porque nessa noite Deus tem grandes coisas para a sua vida. Estamos aqui ouvindo louvores, vamos falar a palavra de Deus e o mais importante é que você vai ser abençoado nesta noite pela palavra de Deus.

Deus. Nosso endereço na 20 de setembro, número 7769. Ainda estamos em reforma na rua Gonzaguinha, número 300. Todos domingos, a partir das 19h30, grande culto. Domingos, terças e quintas-feiras, a partir das 19h30, você é o nosso convidado especial para estar cultuando a Deus conosco. Temos visto Deus agir de uma forma extraordinária. Muitas vezes chega até o nosso conhecimento, nossos ouvidos. Muitas pessoas dizem, mas Deus não tem feito mais milagres. Mas nós ali na congregação, na rua 20 de setembro, número 7769, nós temos vivendo um tempo de milagre. Quem sabe você vai passar ali em frente, eu posso dizer com certeza, na simplicidade material, seria um dos lugares mais simples para uma igreja. Mas ali Deus está operando de uma forma extraordinária. Se você precisa de um milagre, se você está duvidando do que eu estou falando, venha e veja. Todos domingos, terças e quintas-feiras, o que Deus tem feito em nosso meio. Deus continua o mesmo. A palavra de Deus nos diz que Ele é o mesmo ontem, hoje e eternamente. E Ele continua fazendo milagres em nosso meio. Vimos ali pessoas que estavam desenganadas pela medicina. E Deus operando milagres. Então, querido irmão, querido ouvinte, você que precisa de um milagre, eu quero te convidar a estar conosco. Nessa semana, para nós, é uma semana muito importante. 22 anos do Ministério Restauração, área Parobé. No sábado e domingo estaremos ali, então, em Parobé, a partir das 19 horas, na rua Adaviano Linden, número 500. Você é nosso convidado. Quem sabe você que está nos ouvindo aí pelo aplicativo, você mora em Parobé, Nova Hartz, ou até mesmo aqui em Sapiranga. Porque grandes coisas nós sabemos que o Senhor vai fazer por nós. Alguns dias já a igreja está em jejum. Jejum não para que Deus venha fazer. Estamos jejuando para agradecer a Deus por aquilo que Ele vai fazer em nosso meio. Deus vai salvar vidas. Deus vai, aleluia, fazer milagres nesses dois dias. Você é o nosso convidado especial. Não perca esta oportunidade a qual Deus tem nos dado. Sábado e domingo, a partir das 19 horas, ali na abençoada cidade de Parobé, rua Adaviano Linden, número 500. E aqui em Sapiranga, todos os domingos, terças e quintas-feiras. Nesse próximo domingo, então, nós estaremos todos reunidos ali na cidade de Parobé. Não teremos culto, então, aqui em Sapiranga. Mas você é nosso convidado especial para estar conosco, então, todos os domingos, terças e quintas-feiras, a partir das 19h30, no nome glorioso do Senhor Jesus.

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1: 20 horas e 37 minutos.
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maravilha de Deus, queremos trazer aos nossos queridos ouvintes uma porção da palavra de Deus. E com certeza nós sabemos que o nosso corpo físico, ele necessita do alimento, mas a nossa alma necessita do alimento espiritual. E nesta noite nós estamos aqui incumbidos de trazer esse alimento a todos nossos amados ouvintes da programação Anunciando a Cristo. Para isso eu quero ler em Filipenses, capítulo de número 4, carta do apóstolo Paulo aos Filipenses, capítulo 4, e o versículo de número 6, que nos diz a poderosa palavra do Senhor: não estejais ansiosos por coisa alguma, antes as vossas petições sejam em tudo conhecidas diante de Deus pela oração, súplica, com ação de graças. E a paz de Deus, que excede todo o entendimento, guardará os vossos corações e os vossos sentimentos em Cristo Jesus. Louvado seja o nome do Senhor. Esta passagem aqui muito conhecida dos leitores da palavra de Deus, né? Onde que o apóstolo Paulo, ele estava preso em Roma. E ele dá aqui um conselho, né? Para que ninguém, aqueles que estivessem lendo a carta, eles não estivessem ansiosos por coisa alguma. Nos dias que estamos vivendo, queridos, um grande mal da humanidade é a ansiedade. As pessoas estão ansiosas por tantas coisas que levam a pessoa a andar ansiosa. Mas aqui a palavra de Deus nos diz: não andeis ansiosos por coisa alguma. E quem estava falando isso não era alguém que estava numa ilha paradisíaca, não era alguém que estava no hotel 5 estrelas, mas era alguém que estava numa masmorra, numa prisão em Roma. E ele diz: não andeis ansiosos. Queridos, alguém já disse que a ansiedade, ela nos priva de viver o presente. Entendo? A ansiedade nos priva de viver o hoje. Porque a ansiedade nos leva a nos preocupar com coisas do amanhã, do futuro, que nós não conhecemos, que nós não sabemos. Por isso, ela nos priva de viver o presente. Coisa triste, queridos, é alguém que não consegue viver o presente. Quantas pessoas ansiosas por causa da sua saúde estão enfermas e a enfermidade lhe leva à ansiedade. Quantas pessoas ansiosas pelo seu parte financeira, para a sua vida financeira. Trabalha, compra, e aquela ansiedade de, quem sabe, não poder honrar os seus compromissos. Outros estão ansiosos no seu matrimônio, no seu casamento, pensando: o que, vai ser o meu casamento amanhã? O que vai ser o meu matrimônio amanhã? E a ansiedade, então, priva as pessoas de algo essencial para o ser humano. Nós sabemos que todo ser humano, ele precisa se alimentar, ele precisa descansar, ele precisa dormir. Mas a ansiedade rouba o sono. A ansiedade rouba a paz. Por isso aqui o apóstolo Paulo, ele diz: não andeis ansiosos por coisa alguma. Hoje ainda eu estava falando com pessoas e aquele moço me dizia
eu não vou ter filhos. Muitos hoje em dia estão nessa ansiedade. Como que eu vou ter um filho na situação a qual nós estamos vivendo? Quantas mães ansiosas pelos seus filhos? Porque mãe, filho para ela nunca é um problema. Para uma mãe, um filho sempre é um filho. Mas quantos causam ansiedade quando um filho ali na sua adolescência, na sua juventude, começa a sair à noite, começa a andar pelas ruas da cidade? Quanta ansiedade esta mãe, ela sofre. Mas a palavra de Deus nos diz: não andeis ansiosos por coisa alguma. O Senhor Jesus, em Mateus capítulo 6, versículo 31, ele diz: buscai em primeiro lugar o meu reino e a sua justiça, e todas as outras coisas vos serão acrescentadas. O ser humano, nos dias que estamos vivendo, buscam, correm atrás de tantas coisas. Mas o Deus poderoso, na pessoa bendita do seu Filho Jesus Cristo, ele diz: buscai em primeiro lugar o meu reino e a sua justiça, e todas, não é algumas, todas as coisas. O que você precisa? Você precisa de paz? Você precisa de uma vida financeira estabilizada? Você precisa de saúde? A receita é essa: busque o reino de Deus. Quem sabe você tem batido em tantas portas e não, nada tem resolvido os seus problemas. Mas nessa noite eu estou aqui em nome de Jesus Cristo para te dizer: busque em primeiro lugar o reino dos céus e a sua justiça. O que é justiça? Justiça, queridos e amados irmãos, ouvintes dessa programação, justiça é dar a cada um aquilo que lhe é de direito. Isto é justiça. E Deus está dizendo: seja justo, busque o meu reino, e você vai desfrutar daquilo que eu tenho para a sua vida. Deus, o Deus a qual nós servimos, é um Deus todo-poderoso. Eu quero te falar nesta noite, então, sobre esse Deus. Quando nós buscamos o seu reino e a sua justiça, e ele diz que todas as coisas seriam acrescentadas. Nós vimos, queridos, Deus como um Deus provedor. O que é provedor? É aquele que providencia as coisas. Quando aquela viúva ali em Israel, no tempo do profeta Eliseu, o seu esposo havia falecido, e agora os credores, aqueles que lhe emprestaram dinheiro, vieram para levar os seus filhos como escravos. E aquela mulher então se depara com o profeta Eliseu. E Deus então se manifesta como Deus provedor. Eliseu disse para aquela mulher: o que tu tens em casa? E ela disse: eu não tenho nada a não ser um pouquinho de azeite. Oh, bendito é o nome do Senhor. Aí está se manifestando o Deus provedor, o Deus da providência. A Bíblia nos fala, queridos, que Eliseu então manda aquela mulher pedir vasos emprestados, muitos vasos. E Deus operou o milagre. Deus multiplicou o azeite daquela mulher. E quando não havia mais vaso, quando haviam se acabado os vasos, então parou de jorrar o azeite. E Eliseu disse para aquela mulher: mulher, com esse azeite, vai, paga a tua dívida e viva do resto. Aí se manifestou, amados irmãos, o Deus provedor, o Deus da providência. Vejam a importância de nós buscarmos
o reino de Deus. Veja a importância de nós andarmos na presença do Deus Todo-Poderoso. Nós vamos ver também em 2 Crônicas, capítulo 14, versículo 10, o Deus protetor, aquele que protege. Quantas pessoas preocupadas com a sua segurança, mas nós servimos a um Deus que é um Deus protetor. Bendito é o nome do Senhor. Nós vamos ver nessa passagem, aleluia, do rei Asa. Nós sabemos, queridos, que Asa, ele é descendente de Davi. Davi passou o seu reino para Salomão. Salomão passou para o seu filho Roboão. Roboão passou para o seu filho Abias. E Abias passou para o seu filho Asa. E vejam, queridos, que nessa passagem, o rei do Egito, o rei etíope, Zera, ele se levantou contra o reino de Judá. E ali estava então o rei Asa. A palavra de Deus nos diz, queridos, em 2 Crônicas, capítulo 14, versículo 10, que eram o exército de Judá, eram 300 mil homens e mais 280 mil homens de Benjamim, um exército de 580 mil homens. E ali então, a Bíblia nos diz que Zera, esse rei etíope, veio contra Judá com 1 milhão de soldados. Imagina, amados irmãos, 1 milhão de soldados contra 580 mil soldados de Israel. Louvado seja o nome do Senhor. E a Bíblia nos diz que então esse rei Asa, que temia o Senhor, ele clama ao Senhor e diz: Senhor, tu sabe livrar aquele que tem muitos, mas tu também sabe livrar aqueles que têm poucos. A nossa confiança está em ti, Senhor. E diz a palavra de Deus que aquele 1 milhão de soldados teve que fugir diante de Israel. Oh, bendito é o nome do Senhor, porque nós servimos um Deus que é um Deus protetor. Louvado seja o nome do Senhor. Na década de 60, houve na nação de Israel a guerra chamada Guerra dos Seis Dias. Todas as nações em volta da nação de Israel se levantaram contra Israel para exterminar o povo de Israel. E em 6 dias, Israel desbaratou todos os seus inimigos. Se nós vamos estudar a história, um dos generais disse que era algo sobrenatural. Aleluia, que algo sobrenatural ia diante dos soldados de Israel. Ele não entendia, mas nós sabemos que é o próprio Deus que estava pelejando pelo povo de Israel, assim como ele pelejou, aleluia, pelo exército de Judá no tempo do rei Asa. Então aqui nós vemos o Deus provedor e o Deus protetor. Quando nós buscamos o reino de Deus e a sua justiça, Deus, ele trabalha. Isaías, no capítulo 64, ele disse: nem com olhos viram, nem com ouvidos ouviram, um Deus que trabalha pelaqueles que nele esperam. Louvado seja o nome do Senhor. Isso é extraordinário, queridos, quando nós confiamos em Deus. Quando nós confiamos em Deus, João diz no seu evangelho, no capítulo 15, versículo 31: já não vos chamo servos, porque o servo, ele não sabe as coisas do seu senhor, mas eu tenho vos chamado amigos.
porque tudo quanto eu ouvi do meu Pai, eu vos anunciei. Bendito e santo é o nome do Senhor. Queridos, a importância de nós sermos amigos de Deus, andarmos na presença de Deus. Em 2 Crônicas, capítulo 27, versículo 33 ao 34, a Bíblia vai nos dizer que Aitofel, Joiada e Abiatar eram os conselheiros do rei. Joabe era o general, o chefe do exército de Israel. Mas o que me chamou a atenção, queridos, aleluia, louvado seja o nome do Senhor, que o Sai, o rei disse: o que tu faz? As pessoas chegavam para o Sai e perguntavam: mas o que tu faz junto ao rei? E o Sai dizia: eu sou amigo do rei. Oh, bendito é o nome do Senhor. O que tu faz lá no palácio do rei? Eu sou amigo do rei. Eu sento à mesa com o rei. Eu converso com o rei. Oh, bendito é o santo nome do Senhor. Mais importante, queridos, que ser conselheiro do rei, do que ser chefe do exército do rei, é ser amigo do rei. Louvado seja o nome do Senhor. Quem é amigo do rei, aleluia, ele não se preocupa, ele não anda ansioso pelas coisas do amanhã. Aquele que é amigo do rei, ele vive o presente. Aleluia. Por isso Paulo, naquela situação, Paulo verdadeiramente era um amigo de Deus. E ele disse, naquela situação que ele estava passando lá em Filipenses, na prisão, ele diz: alegrai-vos no Senhor. Outra vez vos digo, alegrai-vos. Quem sabe a sua cabeça é um mar de tristeza, mas nesta noite eu te convido, amado ouvinte, para ser amigo do rei. Oh, louvado seja o nome do Senhor. E a Bíblia vai nos dizer que toda paz a qual Deus tem para a sua vida, essa paz, ela vai vir, a paz de Deus, que excede todo o entendimento, ela vai botar por terra essa ansiedade, essa sua preocupação, porque a partir de hoje você vai viver na presença do rei. Eu te convido a você viver e ser amigo do rei. Buscai em primeiro lugar o reino de Deus e a sua justiça, e todas as outras coisas vos serão acrescentadas. O que está faltando na sua vida? Está faltando paz? O amigo tem paz para a sua vida. Louvado seja o nome do Senhor. Eu te convido nesta noite a mudar essa tua situação a qual tu estás vivendo. Esta vida de tristeza, esta vida de angústia, esta vida de solidão, esta vida de ansiedade, esta vida de tristeza. Não é isso que Deus tem para a tua vida, mas Ele tem uma vida de alegria e paz andando na sua presença. Eu quero orar pela sua vida neste momento. Faça um propósito com Deus. A partir de hoje, seja amigo do rei. Deus, Ele está te convidando para ser seu amigo. Amado Deus, soberano Pai, em nome do teu filho amado Jesus Cristo, eu trouxe, Senhor, essa reflexão nesta noite, Senhor, convidando todos aqueles que estão ouvindo esta programação, a partir de hoje, Senhor, começarem a andar na tua presença, porque maravilhoso, Pai, andar na tua presença. Aquele que anda na tua presença, Senhor, ele não anda em trevas, ele não anda por caminhos tortuosos, mas ele anda por um caminho de esperança, porque a tua palavra nos diz que a esperança, ela é a âncora da alma. Quantas almas, Senhor, mergulhadas, Senhor, em tantas coisas,
sem sustentação, mas nesta noite, Senhor, a tua âncora, a tua fortaleza, venha sobre esta vida, que ele a partir de hoje, ó Pai, venha andar na tua presença, venha desfrutar da tua amizade, venha, Senhor, desfrutar do teu reino, da tua justiça. Ah, Senhor da glória, para que todas as coisas que ele necessita, e eu sei que o Senhor